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Vem aí uma grande balada. Uma balada a séria. Quando o Oceano Pacífico continua a ser o programa de rádio mais ouvido a esta hora, é preciso agradecer. Agradecer-te a ti por fazer deste um programa mítico, histórico e ainda cheio de vida. Glimpse of Us, de Georgie, é o que vais ouvir agora. Boa noite, boa viagem e mais uma vez, obrigada.

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Hoje é dia de jogo para a Seleção Nacional. Às 18 horas pode começar o jogo Portugal-República do Congo, em Houston, no Texas. Um jogo à séria, mas que pode vir a ser adiado por questões climáticas. Vamos ver se às 18 horas estamos mesmo todos a torcer por Portugal. Estás com a CN Pacific na RFM. Boa noite, bom jogo. 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
1: E é assim que chegamos a Porto Seguro, a terra firme. É assim que chegamos ao final do Oceano Pacífico desta noite. Continua a viagem só com grandes músicas na RFM. Eu fico por aqui. Sou a Ana Colasso.
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6: Bom dia, boa quarta-feira. Estás comigo, Jéssica Mendes. Espero que estejas com energia para esta quarta-feira, que vai ser cheia. Não só joga Portugal, por aqui na RFM também vamos ter um dia em grande. Já te conto tudo, por agora, Ella Langley na RFM.

E Cidade FM. É verdade, a convite da Galp fazer aquilo que ainda não foi feito. E logo no dia em que estreia Portugal no Mundial de 2026. Vai ser bom, portanto fica por aí da

0: RFM com a nossa vez. Estás comigo, Jéssica Mendes, até às 7. Daqui a pouco vem a Lady Gaga.
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Miriam, pensar que hoje é o dia do Exame Nacional de Matemática, eu esta hora já estaria acordada e com o estômago todo embrulhado. Se tens aí um adolescente em casa que também estava um pouco nervoso, calma, respira por ele. Não transmitas muito stress.

Boa quarta-feira com a RFM, eu sou Jéssica Mendes, hoje estreia Portugal no Mundial 2026. Estou um pouco nervosa, mas eu gosto sempre de fazer um programa com amigos e ver a seleção jogar. Dá, em canal aberto, na SIC, às 18 horas, lá estamos todos de cachecol e a torcer pelo

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0: com The Weeknd na RFM.
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0: Papioi e Bárbara Tinoco aqui na RFM. E agora, nada como ouvir a nossa pipoca mais doce com o último episódio do Ninguém Pode Comigo aqui na RFM.
1: Quem é que, estando num estado de tristeza profunda, de repente pensa, calma lá, tu segura a lágrima, parou já aí e põe-te mas é a filmar que isto vai ficar lindo em HD. Quem é que eu vou deixar de seguir? Pessoas que choram no Instagram.
2: Yes.
1: Ora, eu senti que isto estava a ficar meio descontrolado quando, no espaço de poucas semanas, eu vi gente a filmar-se a chorar enquanto ouvia o novo álbum da Bárbara Tinoco. Eu vi gente a filmar-se a chorar porque foi à Disney e cruzou o olhar com o Mickey. Eu vi gente a filmar-se a chorar porque finalmente conseguiu deixar crescer o cabelo até debaixo dos ombros. Vocês têm a parar de ser ridículos e é já.
2: Bravo.
1: Não sejas assim. As pessoas têm de ser mais reais.
3: Cala-se!
1: Pessoas que preparam o ring light, que se posicionam no melhor ângulo para se ver bem a lágrima a descer e que escrevem legendas como: nem tudo o que vem aqui é perfeito, quando meia hora antes estavam a publicar tostas de abacate e aula de pilates, não estão a mostrar vulnerabilidade. Estão só a tentar sacar likes aos tanços que depois vão lá deixar comentários do género: és tão corajosa por partilhar isso. Chorei contigo, rainha. Ou: obrigada pela tua autenticidade. Mas qual autenticidade? Vocês não gozem com a minha tromba. É que sou preciso. Pois estão a fazer um story a dizer: aproveito para vos falar da aplicação que me ajudou a recuperar o equilíbrio emocional. Usem o meu código, quem não chora não mama, para 15% de desconto.
0: 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Pipoca Mais Doce está de volta hoje ao café da manhã às 8h35, em direto da cidade do futebol. Por agora, Miley Cyrus na RFM.

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0: vai ser de agosto. Vamos ao tempo para hoje. Podes contar com céu pouco nublado ou limpo, com algumas nuvens no interior durante a tarde e a ocorrência de aguaceiros que poderão ser por vezes fortes, acompanhados de trovoada, vento fraco a moderado e uma pequena subida da temperatura. O tempo está assim um pouco estranho, chove, há trovoada e granizo em algumas zonas, noutras está calor, mas o ideal é levares um chapéu de chuva, casaco não vais precisar porque o tempo quente vai permanecer. Daqui a pouco ficas com Calvin Harris e Clementine Douglas na RFA.
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faz favor, é verdade. Sabes, os Simpsons, aquela série mítica que prevê tudo, é conhecida também por prever o futuro, e há um episódio antigo em que é uma suposta final entre Portugal e México. Agora, será que isto vai acontecer neste Mundial? Se sim, isto vai ser assim um grande feito, chegarmos à final. Espero que sim. Vamos torcer para que sim. Vamos acreditar nestas teorias todas. Estás comigo, Jéssica Mendes? Fica por aí.

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0: Obrigada por estares desse lado. Eu sou a Jéssica Mendes. Chegues agora com o Café da Manhã da RFM, que vai estar numa emissão muito especial. No dia em que estreia Portugal no Mundial, eles vão estar na Cidade do Futebol com a Renascença Mega Hit Comercial Cidade FM e M80, uma emissão histórica. Fica por aí!
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1: E começou uma emissão histórica aqui em direto da cidade do futebol. Luís Pinheiro sopra na vuvuzela.
2: Eu não sei soprar, já reparaste?
3: Também não. Ainda, olha, ainda bem, porque faltam 2 minutos para as 7 da manhã, ninguém merece.
2: É péssimo.
3: Ninguém merece.
2: Sou péssimo a soprar.
1: Não é um instrumento fácil também.
2: Eu vou continuando a tentar, está bem?
1: Favor,
2: enquanto fazem o tempo e.

0: isto é uma tentativa.
1: O acidente na A44, antes da área de serviço de Valadares, sentido sul-norte, só se passa pela Berma, há demora à passagem. Em Lisboa, apenas o habitual a esta hora. Resistência no IC19 desde Queluz, na A2, fila perto da primeira ponte do Feijó e fila

0: interior norte e centro durante a tarde.
1: Obrigado, Mariana Alvim.
2: Isto é uma tromba de elefante, não é bem uma vuvuzela aquilo que eu estou a fazer, mas pronto.
1: Mas sim, é possível que venham aí domadores para tentar domar tanto o elefante.
0: Olha, para
1: que dar, ainda aqui
0: à solta
1: na cidade do futebol. É o que ele merece. Já a seguir as notícias na RFM, já te explicamos onde é que andamos hoje.
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7: Olá, bom dia, sou a Liliana Monteiro. Portugal está pronto para entrar em campo mais logo no Mundial de Futebol. A preparação da seleção nacional para a estreia no Mundial foi perfeita, à garantia do selecionador na antevisão do jogo deste final de tarde frente à República Democrática do Congo. Roberto Martínez confirma, no entanto, que Ruben Dias não fará parte do 11 inicial.
8: A preparação foi perfeita. O Ruben Dias não está apto para o jogo.
7: A estreia da seleção motiva uma emissão especial. Esta manhã, pela primeira vez, as rádios portuguesas estão unidas para apoiar a seleção. Juntas, no mesmo espaço, vão estar a Renascença, RFM, Mega Hits, Rádio Comercial M80 e Cidade FM. O incêndio deflagrou numa fábrica de calçado na freguesia de Margarida, em Felgueiras, no distrito do Porto. Segundo a Proteção Civil local, não há a registar vítimas. Marinha assume falha interna na notificação de militares do Mondego, que deviam hoje ir a julgamento, mas nega qualquer atitude de desrespeito para com o Tribunal. Em causa está o facto do Tribunal de Lisboa ter considerado que o chefe de Estado-Maior da Armada comprometeu os trabalhos do julgamento de três militares acusados de violação do segredo de Estado, condenando o almirante Nobre de Sousa a uma multa de 816 euros. De volta ao bairro, assim se chama o concurso do programa de renda acessível que hoje é votado na reunião da Câmara de Lisboa. A ideia é fazer regressar aos bairros históricos onde cresceram os jovens que, devido à especulação imobiliária, se viram impedidos de ali continuar a viver, ou dos que lá vivem e que não têm condições financeiras para sair de casa dos pais. Carlos Moedas explica que as casas terão uma renda máxima de um terço do rendimento desses jovens.
9: Que jovens que ou viveram no bairro nos últimos 10 anos, ou vivem no bairro mas na casa de um familiar e portanto não têm casa, é para eles até aos 35 anos e com uma renda acessível, ou seja, uma renda que seja um terço daquilo que eles ganham.
7: Ao todo serão 700 casas para entregar até 2030. As altas temperaturas regressam a Portugal já a partir de domingo e podem durar praticamente uma semana. Temperaturas acima dos 40 graus em algumas zonas do interior, motivadas pela depressão que vem aí o tempo quente e seco.

0: Fernando Daniel e Juro, as grandes músicas da tua RFM. Bom dia, estamos em direto da cidade do futebol, aqui em Caxias, para uma emissão muito especial que junta seis rádios das maiores, atrevo-me a dizer, das maiores de Portugal.
1: As mais ouvidas.
0: As mais ouvidas. Desde já agradecer à Galp por este convite e por esta iniciativa que junta estas seis rádios aqui.
2: Fazer o que nunca foi feito, não é?
0: É verdade, é em união pela nossa seleção de futebol, que hoje entra em campo pela primeira vez no Mundial de Futebol contra o Congo, e atenção que já houve muitas surpresas no Mundial, sabe-se lá o que é que pode acontecer contra o Congo, mas eu acredito em Portugal.
2: Alguém vai ganhar seguidores também.
0: Exatamente.
2: Algum jogador.
0: Quem será o novo vozinha, não é?
1: Se for o guarda-redes do Congo é péssimo sinal.
2: Pois é.
0: É verdade.
1: É sinal que defenderam tudo, mas só para dizer que estamos todos com camisolas de Portugal porque estamos juntos para apoiar a nossa seleção hoje às 6 da tarde.
0: Por isso e também porque nos ofereceram.
1: Exatamente.
2: Eu ainda não pus porque estou com um agasalho da RFM.
1: Agradecer à Galp também por esta belíssima camisola, porque é das minhas preferidas, devo dizer.
2: É bem
1: de todas
2: gira.
1: As coleções, tanto de euros, de europeus como de mundiais, esta é a cor que eu acho que me aceita.
0: Nós estamos
1: melhor.
0: Com a vermelha, atenção, a camisola principal, mas eu também gosto muito da secundária, aquela verdinha.
1: Eu prefiro esta.
2: Ah, a verdinha fica melhor, é mais a minha paleta.
0: Temos que pedir outra, não é? Pois. O sol já nasceu aqui na cidade do futebol, está mesmo aqui nas nossas costas, o que dificulta um bocadinho a visibilidade para os nossos computadores através dos quais estamos a fazer a emissão, mas há de se levantar mais o sol e conseguiremos ver melhor. E então, aqui à nossa esquerda temos a comercial, depois mais ao fundo está a Renascença para a nossa esquerda, para a direita temos a cidade e a Mega, e nós estamos mesmo aqui no Main.
1: E é uma 80 ainda está lá ao fundo.
0: Ainda está lá em 80, pois é, exatamente.
2: Estão
0: no outro campo já.
1: Estão no outro campo.
0: Outra coisa que eu não... Pronto, tenho que dizer isto, não é? Isto tem que ser dito. Está aqui um sinal atrás de mim, muito irritante, que diz
1: muito irritante.
0: Não pisar o relvado com o sinal de chuteira. Agora, e descalço, dá?
2: Não.
0: Hã?
2: Porta-te bem, Pedro Fernandes.
0: Também não?
2: Porta-te bem.
1: Acabávamos a emissão e fazíamos aqui um joguinho.
0: Um 3x3.
1: Um 3x3.
0: Mariana à baliza.
1: Balizas pequenas.
2: E depois vou ganhar seguidores.
1: Exatamente. Tu és a próxima vozinha.
2: Eu sou a vozinha.
1: Bem, isso era lindo.
0: Vocês acham que se nós fizéssemos aqui um 3x3 com as outras rádios ganhávamos?
2: Claro. Não. Pedro Fernandes em campo e
0: quem,
2: Luís Pinheiro.
0: Quem estás a ver a jogar melhor do que nós,
1: Pedro,
0: Luís?
1: Eu vou-te dizer, nós temos jovens ao nosso lado direito. Eu também me considero jovem, mas eu não faço tudo sozinho. Entendes?
0: Era equipa, Luís.
1: Não. Eu não tenho. Já não pegas uma bola há quanto tempo? Real.
0: Pá, foi verdade. Algo
1: real.
0: Tempo. Há um ano,
2: o Luís acabou de chamar o Pedro de velho, mas eu confio no Pedro.
0: Mas eu corro maratonas.
1: Eu sei, mas é assim.
2: O vozinho tem que idade, não é 40?
0: 40, exatamente.
1: Não, Mariana, isso na baliza não.
0: Estás para chamar a vozinha?
2: Não, o Luís é que está aqui.
1: Não, na baliza eu confio em ti, sem dúvida nenhuma. Tu na baliza deves ser a melhor.
2: E o Pedro avançado.
1: Epá, e eu? Mas eu tenho que fazer alguma coisa também, não é?
2: Defesa. Médio.
1: Epá, eu duvido muito. Pá. É que temos jovens.
2: Olha, traz as jolas.
0: Jolas no final, não é?
1: Com muita dinâmica aqui.
0: Mas tu és um jovem dinâmico, Luís. Tu és um jovem dinâmico.
1: Eu sou. Eu tento ser um jovem dinâmico, mas a minha perninha direita já não é
2: então,
1: o que
2: era. Então até lá vamos fazer o programa de rádio. É
0: olha,
2: melhor,
0: e prognósticos para o jogo logo.
2: Portugal 1-0.
0: Só 1-0 contra o Congo, Mariana?
2: Sim.
0: Bem, que confiançuda que tu estás.
1: Eu estou muito nervoso com este jogo.
0: Porque é o primeiro, não é?
1: É o primeiro. Acordei com muita atenção, porque também Lionel Messi marcou 3 golos ontem à noite.
0: Isso deixa-me nervoso, porque eu acho que Cristiano Ronaldo já vai começar com essa pressão.
1: E vai lidar mal com isso, parece-me a
0: achas?
1: Mim. Ele diz, ah, não, lido lindamente, não lidas, Cristiano, te lamento imenso avisar-te, diz-te aos 40 anos, tenho de ser eu, um miúdo, a avisar-te que não lidas assim.
0: Por acaso, eu acho o contrário.
2: Eu acho que
0: o Ronaldo vai usar isso como pronto. Motivação.
2: Sim, vai motivá-lo.
1: Ronaldo vos ouça, não é Deus vos ouça, mas Ronaldo vos ouça.
0: Dizeste Ronaldo.
1: Ronaldo.
0: Epá, isso irrita-me um bocado. Porque não tem acento no O.
1: Queres que eu
2: olha, aí sei Ronaldo. And you say Ronaldo.
0: Exatamente. Olha, eu agora gostava muito de pôr a próxima música aqui a andar na RFM, mas eu não vejo nada.
2: Pois,
0: não vejo nada
2: com
0: o ecrã.
2: Chouriço,
0: eu não sei onde é que é de carregar.
1: Então, se eventualmente quem estiver no estúdio nos ouvir, se pudesse carregar a dizer próxima música no play, epá, era muito bom para nós.
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16: A propósito da defesa da vida humana, o Papa Leão XIV afirmou: a defesa da vida humana não é uma questão parcial, nem um interesse confessional. É um objetivo da civilização. Toda a vida humana deve ser reconhecida e protegida desde a sua concepção até ao seu fim natural, em todas as circunstâncias da sua existência. Palavras muito exigentes para o tempo que vivemos. Bom dia. Vale a pena pensar nisto.
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1: Alec Benjamin e Let Me Down Slowly, as grandes músicas da tua RFM, quando passam 19 minutos das 7, uma informação Toyota New Start, evento de usados 17 a 20 de junho. Hoje o Café da Manhã junta-se a outras 5 rádios nacionais em direto da cidade do futebol para este arranque do Mundial para a nossa seleção que hoje joga contra a República Democrática do Congo às 18 horas. E como estamos aqui com outras rádios e estamos a falar de futebol, nós temos um olheiro, não é, Maria?
2: Claro, temos claro. Um olheiro que anda para aí a ver, pronto, o que é que anda a acontecer, como é que estão a jogar os jogadores desta emissão especial.
1: Das outras rádios, não é? Das outras rádios.
2: Das equipas.
1: Luís Pinheiro, o que é que consegues observar? De onde estás, Luís Pinheiro?
3: Epá, neste momento estou aqui ao pé da emissão da Mega, estão os três sentadinhos, parecem-me estar os três muito bem comportados, a ler, a acompanhar cada coisa que o Mateus Lourenço neste momento está a dizer. Há uma coisa muito interessante que eu também noto na Rádio Cidade, que é Artur Simões faz rádio de pé. Portanto, temos Pedro Góias e Joana Miranda, para quem não conhece, são os três locutores da manhã da Cidade FM, mas Artur Simões está sempre em pé a fazer rádio.
1: Mas isso tem uma explicação, é porque ainda há pouco ligaram a rega e a cadeira está molhada dele.
3: Ah, ok. essa é a grande explicação.
1: É a grande explicação.
3: Ok, aqui no comercial ainda não está toda a gente cá, temos aqui Pedro Ribeiro, Vera Fernandes e Vasco Palmeirinho também a fazer já a estabelecimento. Estão os três sentados. E
1: o Vasco ainda nem tirou o casaco,
3: ainda
1: não é?
3: Nem tirou o casaco, está com algum frio.
1: Ainda não aqueceu.
3: É verdade.
2: É como
3: o
2: experimento.
3: Vera Fernandes também já está com a t-shirt de Portugal.
1: Com a alternativa, não é?
3: Exatamente, mas Vasco Palmeirinho ainda não tirou o seu casaco branco. Esperemos que...
2: E os óculos escuros.
3: Exatamente.
2: Mas está de óculos escuros desde que chegou.
3: Sim, é o
1: estilo. É para disfarçar as olheiras também.
3: Exatamente.
1: Claro.
3: Ana Galvão também parece-me que faz rádio de pé, sempre. Não tenho bem a certeza se é sempre...
1: Porque é uma jovem, ela aguenta. Ela aguenta.
3: De Ana Galvão, mas parece-me que faz sempre rádio de pé, tal como Artur Simões. Ana Galvão, já agora, se me permite, já que não estou em emissão...
2: Na Renascença.
3: Na Renascença. É um costume teu fazer sempre rádio de pé, mesmo no estúdio?
4: É, no estúdio não consigo, porque a cadeira é um bocado mais baixa. Mas este é o meu sonho de rádio, que é fazer rádio como se estivesse num bar a atender pessoas.
1: E conjolas.
3: Mas desta vez não há os copos, portanto pedi à Galp se eventualmente pudesse trazer aqui uns copos para Ana Galvão também poder servir todos estes convidados. Joana e Inês, vocês, rádio mais sentadas.
5: Sim, eu guardo a minha energia para me levantar quando é preciso.
3: E tu, Joana?
6: O meu plano é não me levantar nunca, só houver um tremor de terra.
3: Ok, muito obrigado. Em relação à M80, tudo sentado também, portanto só temos duas pessoas levantadas, que é Ana Galvão e Artur Simões, que parecem-me ser até agora os mais dinâmicos.
1: Muito bem, Luís Pinheiro, foi um bom resumo do que se está a passar para já nestes primeiros instantes desta emissão histórica, portanto, junto a seis rádios.
2: Toda esta seleção destas equipas, todas equipas rabo quadrado.
1: Não, isto lá está porquê? Porque nós estamos no banco, não é? Nós estamos à espera. Sim. Que o selecionador, que o Martínez nos chame a qualquer momento para entrarmos em campo. Sim. Portanto, mais vale irmos guardando alguma energia.
3: Mas para já, acho que Artur Simões e Ana Galvão são os que estão mesmo preparados para entrar em campo, porque fazer rádio de pé, pá, não é fácil aqui, não é?
1: Muito bem, obrigado, Luís Pinheiro.
3: Obrigado.
1: O nosso olheiro de serviço hoje aqui na cidade do futebol. Ficamos agora com a Ana Moura e as Andorinhas, pode ser?
3: Pá, era o meu sonho.

0: As Andorinhas, bom dia, estás com a RFM, café da manhã em direto a partir da cidade do futebol, a fazer o que ainda não foi feito com a Galp, a energia que move os portugueses dentro e fora de campo.
1: Pois é, em dia de estreia da Seleção Nacional no Mundial de Futebol, aceitamos o desafio que a Galp nos lançou, fazer uma emissão conjunta com as principais rádios do país, a RFM, claro, a Renascença, a Mega Hits, Rádio Comercial, M80 e Cidade FM.
2: E a ideia é enviarmos muita energia aos nossos jogadores e fazermos a nossa parte para os ajudar a fazer o que ainda não foi feito, que é vencer Portugal e ver Portugal a ser campeão do mundo. E eu já tenho aqui alguma energia, posso?
0: É o quê?
2: Posso?
0: Uma energia de vuvuzela?
1: Pouco. Está bom, consigo, obrigado, Luís.
0: Eu se calhar preferia os croatas que eu já vi aí a passar. Exatamente. Estamos na cidade do futebol, de peito cheio, então, e a sentir também a tua energia, que estás connosco aí desse lado. Vamos lá fazer o que ainda não foi feito. Bom dia com a RFM. Agora mais uma. Mandamos daqui para a seleção. Pode ser? Bora.

0: Bom dia com a RFM e o Café da Manhã. Voltamos a espreitar o trânsito a esta hora. Como é que estão as coisas, Mariana?
1: Vamos a isso. 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Atenção que houve acidente na A44 em Valadares, sentido sul-norte. Só se passa pela Berma. Há demora desde o nó da A29. Na VCI já há abrandamentos entre o mercado e a A13 e do final da A1 ao nó de Francos. Em Lisboa, habitual já a esta hora, o IC19 lento desde o Cacém. Há 5 com resistência no estádio e na A2 a fila perto da segunda ponte do Feijó. Quanto ao tempo para hoje, já sabes as notícias, não é? Volta a subir o calor a partir de domingo que vem, hoje já começa devagarinho, uma pequena subida da temperatura máxima, no entanto continuamos com a previsão de aguaceiros e trovoada, continua mesmo com granizo no interior norte e centro hoje durante a tarde.
0: Obrigado, Mariana, passamos agora para as notícias, a edição das 7:30.
2: Olá, bom dia, sou a Liliana Monteiro, está a chegar a hora, Portugal entra em campo no Mundial de Futebol, mas com uma baixa. Rubem Dias está fora das opções, anúncio feito pelo selecionador Roberto Martínez, que sublinha que a preparação da Seleção Nacional para a estreia neste Mundial foi perfeita. A partida está marcada para as 6 da tarde em Houston. Mais de 3 dezenas de operacionais combatem esta hora um incêndio numa fábrica de calçada em Felgueiras. O fogo deflagrou durante a madrugada numa unidade industrial na freguesia de Margaride. Ainda não está dominado. Fonte da Proteção Civil diz, no entanto, que não há vítimas. O ministro da Administração Interna é hoje ouvido no Parlamento em causa estão as acusações feitas pelo ex-secretário-geral adjunto do Ministério da Administração Interna. Na altura da demissão, António Pombeiro dirigiu acusações de favorecimento e conflitos de interesses a Viegas Nunes, presidente da empresa que gera o Siresp. As altas temperaturas vão regressar a Portugal já a partir de domingo. Podem durar praticamente uma semana. 40 graus em algumas zonas do país é o efeito de uma depressão que vai trazer o tempo quente e seco.
0: Obrigado, Liliana. Devia estar aqui na Cidade do Futebol connosco. Está mais agradável, de certeza, do que aí no interior do estúdio.
2: É verdade. Mas alguém tem que trabalhar deste lado, não é?
0: Claro. Ainda por cima, perdemos um defesa central e estávamos a contar contigo. Obrigado, Liliana. Mais notícias daqui a pouco na RFM. 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
1: Golo!
3: Epá, obrigado! E hoje já trabalho bem.
0: Olha, e é precisamente isso que vamos, já de seguida, tentar procurar. Quem é que nas outras rádios consegue gritar golo de forma mais prolongada? O melhor golo, não é?
3: Exatamente. Durante mais tempo. Vamos contabilizar e depois vamos ter aqui uma tabela.
0: É verdade. Mas vão ter que ter um por rádio.
3: Um por rádio.
0: E vai ser sorteado como na Liga dos Campeões, com as bolinhas e com o aquário.
3: Exatamente.
0: Está bem? É já
4: assim. 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

0: Samba, e esta chama-se We Never Dated. 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Estamos hoje em direto da cidade do futebol, a casa das seleções. Daqui dá para ver os quartos onde os jogadores ficam quando estão aqui em estágio.
1: Epá, isto são umas instalações que eu digo-vos uma coisa. Isto é hotel de 5 estrelas.
0: Cristiano
1: é
0: Ronaldo,
1: de hotel de 5 estrelas.
0: Cristiano Ronaldo já assinou daquela varanda. Qual é a Vita Perón?
2: Mas isto aqui é o quê? Vista para a relva, de onde é que está a piscina?
0: Pois, nem vista mar, não é? O mar está mais lá em baixo.
1: Isto não tem piscina. Será que isto não tem uma
0: piscina?
1: Até
0: não tem, Luís Pinheiro. Tem piscina, tem jacuzzi, tem massagens, sauna. Tem sauna, tem banho turco, tem banho checo.
2: Então afinal quer jogar futebol.
0: Claro, como é óbvio.
1: Quanto é que achas que valia uma noite aqui? Ou seja, se estivesse no Booking, por exemplo?
0: É pá, para cima de 200 euros.
1: Acham?
0: Eu acho que sim, para cima de 200 euros.
1: 200 noite.
0: 200 euros por noite.
2: Sim, este
0: por pessoa.
2: É incrível.
0: Por pessoa, não é?
1: Muita cara.
0: Bom, Portugal hoje vai jogar contra o Congo. É o primeiro jogo de Portugal neste Mundial 2026. E nós queremos ver quem é que tem mais pulmões para gritar golo. E vamos fazer aqui um desafio que vamos lançar a todas as outras rádios que estão aqui connosco para saber, quanto tempo é que aguentam esse grito de golo.
2: No fundo,
0: não é?
2: É um testado de pulmões. Vamos
0: é um testado de pulmões, sim, exatamente.
1: É, e vamos, se calhar, começar pelas rádios jovens, não é?
0: Que vamos aos jovens, Luís! Jovens.
2: Encontrou amigos.
0: Exato. Para amigos da escola, não é?
1: Portanto, eu não sei se ouviram o nosso jogo. Nós estamos neste momento em direto com a Cidade FM. Cidade FM com Artur Simões, Pedro Góias e Joana Miranda. E o que é que nós queremos? Queremos ver qual de vocês é que tem os melhores pulmões para gritar golo. Quanto tempo é que vão conseguir gritar golo?
0: Mas agora, só um é que vai fazer isso, não é?
1: Só um é que vai fazer isso. Nós vamos sortear.
0: Para já eu queria saber se algum de vocês fuma.
3: Não,
0: ninguém fuma. Há bolas.
2: Dizem que não. O Luís tem.
4: Temos uma mensagem de Cidade FM que é fumar é estúpido.
0: Muito bem, olha, estou contigo. Estou com vocês, jovens. Estamos com vocês, jovens.
1: Então, queres sortear quem é que da Cidade FM vai fazer então este jogo para ver qual é o melhor pulmão?
2: O Luís tem um aquário com 3 bolas.
0: Isso é o sorteio da Liga dos Campeões.
2: Exatamente.
5: E temos aqui.
0: Temos Joana. Que vai.
1: Para a câmara, por favor, Artur.
0: É a Joana que vai representar a Rádio Cidade. Era mentira.
1: É Pedro Góias.
0: Quer dizer que não se pode confiar nos jovens.
4: Mais alto ou mais longo?
0: Mais longo. Vamos contar o tempo.
1: Nós vamos cronometrar. Pedro, eu vou-te passar mesmo o microfone da RFM e neste momento vão ouvir Pedro Góias, locutor das manhãs da Cidade FM, a gritar o golo mais longo. Pedro, muito boa sorte. Em primeiro lugar, nervoso?

0: Um bocadinho só. Há um prémio?
1: Levanta-te.
2: Há um prémio,
3: claro, final.
2: Prémio final, mas tem de ser todas as rádios. Estás a
1: sim, sim, é uma competição.
2: Vamos fazer isto com todas as rádios.
3: Ele está a aquecer os braços, não sei qual é que é a
2: Pedro,
3: a ligação.
2: Eu vou-te passar então o microfone. Neste momento estás a fazer emissão para a RFM. Cuidado com a linguagem.
3: Sim, e não...
2: aqui há uma mudança. Genesi, linguagem Genesi já não é aceitável.
3: Vais chegar ao microfone da RFM, mas não te habituas.
1: Góis massageou o pescoço, a garganta. Vamos lá ver se isto ajuda. Pronto.
3: Posso? Quando quiseres. Podes até ter o nome do jogador para te ajudar. Não sei quantos remata e é...
4: Okay.
3: Pronto.
4: Vai Cristiano Ronaldo, passa para Gonçalo. Vai, Gonçalo Ramos e gol!

0: quase a morrer. Quase.
1: Ah,
0: muito bem, muito bem, muito bem.
1: Muito
0: parabéns.
1: Bem, muito bem.
0: Ficou da cor da camisola da seleção.
2: Dei tudo o que tinha.
1: Fantástico.
3: Onde é que foi?
4: Isto é uma sabotagem muito esperta da RFM.
0: 11.98 segundos.
4: Para berrar, gastarem a voz, não é? E nós estamos aqui com a nossa voz cristalina e perfeita, enquanto eles estão roucos.
1: Artur Simões, devolve o microfone ao Luís Pinheiro.
0: Não há ponto sem nó.
2: Mas se tu quiseres fazer melhor, porque assim, 11 segundos é muito pouco. Queres tentar fazer melhor?
0: Não, Luís, as regras não são essas.
2: Queres tentar fazer melhor?
0: As regras não são essas, Luís. Já está a subverter as regras do jovem.
4: Faz o comentário, Pedro. Faz o comentário.
1: Artur Simões, então agora...
0: Isto era só um por rádio.
1: Uma emissão especial de futebol.
2: Estás pronto? Ok. Vai, Vitinha, passa por um, passa por dois, passa por três, passa, vai para Francisco Conceição e é...
1: Gol!

0: Vai, alguém que lhe dê um murro nas costas.
1: Começa
0: por favor.
1: A ficar gordurosa.
2: Já descomigou.
0: Ah, isso já parou. Já interrompeu ali, já interrompeu ali. Que ele deu uma respiradela. Não, não, não, não. Ele deu uma respiradela, já foste, já foste.
2: É nosso prémio, é nosso. É nosso.
0: Ora, muito obrigado, muito obrigado.
3: Foi Artur Simões, foi 17.92. Uma salva de palmas para Artur Simões.
0: Bravo.
3: Até agora, os maiores pulmões são de Artur Simões. Pedro, temos de trabalhar mais esse pulmão.
0: Mas temos que contar ali naquela interrupçãozinha, que ele deu uma respiradela.
3: Não, não, mas está.
0: Temos de ser rigorosos, Luís Pinheiro, temos de ser rigorosos. Estás com o RFM, bom dia, Siena Spyro agora.

0: Vozeirão, vozeirão. Era este vozeirão que eu gostava de ouvir gritar gol para Portugal logo à noite.
1: Isto foi logo de manhã.
0: Foi logo, exatamente. Ora, café da manhã da RFM, uma emissão conjunta com as principais rádios do país a fazer o que ainda não foi feito.
1: Ora bem, RFM, Renascença, Mega Hits, Rádio Comercial, M80 e Cidade FM, então, estão juntas na Cidade do Futebol, a convite da Galp, a energia que move os portugueses dentro e fora do campo.
2: E nós estamos a enviar muita energia positiva aos nossos jogadores que vão entrar em campo a partir das 6 da tarde para os ajudar a começar a prova com o pé direito rumo ao título de campeões do mundo. Era tão bonito, até me arrepio a dizer.
0: Ai, então era. Estamos de peito cheio para fazermos, por fazermos parte desta iniciativa, não é,
1: e
0: meus
1: sim,
0: amigos?
1: Sim, e por sentirmos também a tua energia desse lado, juntos vamos fazer o que ainda não foi feito.
0: É, vamos tentar bater o recorde de grito de golo, que para já ficou muito fraquinho ali com os nossos amigos da cidade.
1: Com os jovens, como diz o Luís.
0: Os jovens
1: os
0: da cidade,
1: no
0: final não têm assim tanto pulmão, mas daqui a pouco já vamos aqui às outras rádios e até com os mais cotas para ver como é que eles estavam.
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0: Todos à espera da estreia de Portugal hoje no Campeonato do Mundo. Pedro Fernandes, Mariana Alvim e Luís Pinheiro em direto da cidade do futebol. Mas perdemos o Luís Pinheiro para a Mega Hits, não foi?
1: Pois, ele está sempre à procura dos mais jovens.
2: Não, eu voltei à minha antiga casa, que
0: pois,
2: me diz
0: claro,
2: muito. Entendi.
0: Pois claro, Luís Pinheiro.
2: Minha antiga casa. Nostálgico. E que me recebe sempre tão bem.
0: Claro que sim, claro que sim. E o que é que estás aí a fazer?
2: Eu estou neste momento com a Mega Hits, portanto estou com Mateus Lourenço, Joana Sequeira, Pilar Lourenço, que neste momento está rouca e que tem um cartaz importante para nos mostrar, que é um cartaz que diz não tenho e depois tem a fotografia do Vozinha.
0: Ah, não dos tenho Vozinha. Um belo trocadilho logo para começar amanhã.
2: Portanto,
0: Pilar Lourenço... Afinal, os homens também gostam de trocadilhos, não é?
2: Exatamente. A Pilar Lourenço, se calhar, não vai poder participar neste desafio, que é o desafio de quem tem o melhor pulmão para gritar golo. Neste momento, eu já sorteei.
0: Mas olha, isto é por sorteio. Isto é por sorteio.
2: É verdade, pode calhar.
0: Pode calhar,
2: Pilar,
0: pode calhar.
2: Mas eu já sorteei e, olha, por incrível que pareça, calhou Mateus Lourenço. Isto foi totalmente sorteado, foi à sorte, e portanto vai ter de ser Mateus Lourenço, vamos contabilizar aqui se tens ou não o pulmão para gritar golo por Portugal. Mateus, eu vou-te entregar o microfone da RFM, atenção que isto é uma rádio mais velha, portanto estamos a falar para público...
0: Não é velha, é madura, está bem, Luís?
2: Público mais maduro,
0: é madura,
2: percebe?
0: É madura.
2: Não é tão jovem, géneros e cuidado com as linguagens... Pronto. Mateus, o microfone é teu. Quando quiseres, se quiseres fazer relato, faz.
0: Se quiseres ganhar um bocadinho de balanço e dizeres o jogador que marcou o golo e a seguir gritas o golo, estás à vontade.
3: Eu vou ser sincero e verdadeiro como sou sempre.
0: Claro.
3: Eu não sou do pulmão, sou da intensidade. Eu sou o
0: pois.
3: Primeiro a ver o golo.
1: Ah,
3: portanto,
1: então?
3: Se agora aparecer um golo, eu sou o primeiro a fazer assim. Golo!
1: Não, mas o campeonato é mesmo...
3: É isto.
1: Não, mas isso não é as regras do jogo.
0: Aqui a competição é quem grita mais tempo.
1: Ora bem, Mateus, levanta-te.
0: Vais ficar em último lugar. Se quiseres fazer assim, estás à vontade.
1: Exato.
3: E só para dizer... Tempo neste, ficar, eu não tenho neste, pulmão, acabei de dizer que é que eu fazia.
0: Mateus, a cidade teve muito mal, estou-te já a dizer.
2: A cidade teve 17 segundos e qualquer coisa. Portanto, se então quiseres vai. Ser melhor, por favor, Mateus.
0: Vai, Mateus, dá-lhe.
4: 3, 2, 1...
0: Já está aí. Não, respirou. Já respirou. Mas gostei do wow. Ficaste muito bem, Mateus. Sim, senhor. Quanto tempo é que tivemos?
2: 12 segundos e 53. Uma salva de palmas para o pulmão. Ninguém está a bater palmas da Mega. Eu acho isto também uma vergonha.
0: Não há espírito de equipa.
2: Não há espírito de equipa.
0: Não há.
2: O quê?
5: É uma falácia. Olha, continua aqui.
2: Continuas a bater palmas, Fera.
1: É a RFM a desafiar as várias rádios hoje, que estamos todos juntos na cidade do futebol.
0: Para já o tempo a bater são 17 segundos. Olha, já a seguir as notícias, né? A RFM. Se eu conseguir, mais uma vez, ver o que é que o ecrã está aqui a dizer, porque o sol não está a perdoar.
2: E não temos, temos, vamos ter música em 3.
1: Ela está a andar.
2: 2, 1.
0: Agora.

0: Fingertips e Melancholic Ballad, estás com a RFM. O que é que vamos ter já a seguir na RFM, Diogo Beja?
1: Ah, quão estranho. As notícias na RFM já a seguir.
2: Obrigada, Diogo Beja.
0: Obrigado, Diogo Beja. Fica por aí. São quase 8 da manhã.
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0: E já passa um minuto das 8, estás com a RFM. Bom dia, como é que está o trânsito, Mariana Alvim?
2: 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Atenção que se mantém o acidente na A44 em Valadares, sentido sul-norte, só se passa pela Berma, há demora desde a A29. Na VCI, as paragens do Freixo há A3 e de Santo Ovídio na A1 ao Nó de Francos. Em Lisboa, além das demoras habituais a esta hora, complicou, foi no Eixo Norte-Sul, houve acidente antes da segunda circular, já provoca demora no sentido norte-sul. Quanto ao tempo para hoje, começam a subir as máximas, até do domingo, então vem muito, muito calor. E hoje continua também a previsão de água, 6 com trovoada e granizo. Isto é no interior norte e centro durante a tarde.
0: Obrigado, Mariana. As notícias já a seguir.
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16: Olá, bom dia, sou a Liliana Monteiro. A GNR reforça os conselhos face ao aumento significativo de burlas online ligadas ao Mundial. Exploram o entusiasmo dos adeptos e colecionadores durante o Mundial de Futebol e tendem a intensificar-se no decorrer da competição. Atenção, se receberes um e-mail sobre prémios ou sorteios FIFA, se pedirem pagamento em cripto, MBWay ou transferência, se o site estiver com um endereço ligeiramente diferente de fifa.com, se a oferta estiver com um contador de tempo ou últimas unidades. Portugal entra em campo quando forem 6 da tarde, frente à República do Congo. A preparação da Seleção Nacional para a estreia deste Mundial foi perfeita. A garantia do selecionador na antevisão do jogo, Roberto Martínez, confirma, no entanto, que Ruben Dias não fará parte do 11 inicial.
17: A preparação foi perfeita. O Ruben Dias não está apto para o jogo.
16: Terminou já, entretanto, o Áustria-Jordânia 3-1. A Argentina venceu a Argélia por 3-0 com o hat-trick de Messi. 9 anos depois dos incêndios de Pedrógão, a população teme o que pode acontecer este verão. Ouvido pela RFM, a presidente da Associação de Vítimas dos Incêndios de 2017 fala em preocupação acrescida depois da região ter sido afetada pela tempestade Christine. Dina Duarte dá nota de que a maior parte da floresta continua por limpar. As altas temperaturas regressam a Portugal já a partir de domingo. Podem chegar em algumas zonas do interior aos 40 graus, situação motivada por uma depressão que vai trazer tempo quente e também seco e que vai aumentar o risco de incêndio. Hoje há debate quinzenal. O Primeiro-Ministro vai responder perante os deputados no Parlamento, na véspera de ser discutida a proposta do Governo da revisão do Código do Trabalho, ainda sem aprovação garantida. Quase 13 horas de espera para doentes urgentes com pulseira amarela depois da triagem nas urgências no Hospital Amadora Sintra. De acordo com o portal do SNS, que indica os tempos de espera, a verdade é que os doentes urgentes também do Hospital de São João no Porto esperam quase 10 horas, no Beatriz Ângela em Loures esperam quase 9 e no Hospital de Vila Franca de Xira a espera é de pouco mais de 7 horas.
0: Obrigado, Liliana. Foram as notícias na RFM. Muito bom dia. Estás com o Café da Manhã, em direto hoje da Cidade do Futebol. E hoje, mais do que nunca, estamos aqui de peito cheio, não é?
2: Pois é, em dia de estreia de Portugal no Mundial de Futebol, estamos numa emissão conjunta com as principais rádios do país, a convite da Galp, a energia que move os portugueses dentro e fora do campo.
4: E é por isso que estamos a fazer esta emissão conjunta a partir da Cidade do Futebol. RFM, Renascença, Mega Hits, Rádio Comercial M80 e Cidade FM, juntas a enviar muita energia positiva aos jogadores da nossa seleção.
0: Nós queremos ajudar os nossos jogadores a fazerem o que ainda não foi feito, serem campeões do mundo, e contamos com a tua energia desse lado. Por isso vamos fazer o que ainda não foi feito, que é ir até às outras rádios e falar com eles em direto.
2: É verdade. Não é? Está a ser uma emoção, muito gira esta
0: manhã. Vai acontecer já a seguir.

0: Só grandes músicas na tua RFM. Bom dia, em direto da cidade do futebol. Já estavam aqui a avisar-nos para não pisarmos o relvado. E uma das pessoas que nos avisou foi o nosso diretor. A outra foi o segurança aqui da cidade do futebol, porque realmente estamos expressamente proibidos de pisar o relvado. Não sei porquê, se não está cá a seleção para jogar, nós podíamos bem pisar o relvado.
1: E a vontade é muita. De saltar para o relvado, claro. É mesmo muita.
2: Olha, estamos numa emissão especial à RFM com todas as rádios principais do país. Somos 6 rádios hoje juntas, porque juntas pela seleção, que é hoje que estamos a fazer. E claro que temos que aproveitar para fazer brincadeiras com as rádios alheias.
0: Oh, brincadeira, que nós gostamos de fazer brincadeiras com as rádios alheias. Olha, para já só temos aqui Vera Fernandes. Olá, Vera, bom dia.
3: Bom dia, tudo bem?
0: Ah, tudo bem.
3: É tudo ao mesmo tempo.
0: É verdade, é verdade.
3: Assina aqui, faz aquilo, eu faço tudo. O que é que querem?
0: O que é que é para fazer? Era para correr 42 quilómetros.
3: Sabes que eu agora já não corro assim tanto. Ando pelos 5, 10.
2: Ai, como olha, como eu também não corro assim tanto.
3: Sim, tento é comer menos.
0: Olha, nota-se, estás impecável. Estás em excelente forma. Excelente forma. Olha, nós queríamos que tu sorteasses aqui. Nós temos aqui um pote. Aparece o sorteio da Liga dos Campeões. Este pote tem os vossos nomes todos, das manhãs da Rádio Comercial. E queria que tirasses o nome, porque esse nome sorteado vai ter um desafio para fazer.
1: Dos que estão cá, dos que estão cá.
3: Muito bem, vamos ver.
0: Olha, tenho a impressão que já li o teu nome.
3: Sim, sim, Vera.
1: Olha. É Vera.
0: Não há mais nenhuma Vera.
3: Vera Fernandes, sou eu. Olha, a minha bola.
0: Calhou bem. Logo tudo.
3: Que azar.
0: Vera. Oh, não, ó sorte.
1: Sim, mas eu queria perguntar, já agora, ao
3: Vasco.
1: Mas
3: é uma coisa física.
1: Ao Vasco,
3: é que nós vamos chegar ao
1: Vasco. Vera vai conseguir cumprir este desafio, porque o desafio é o seguinte: tu tens de gritar, temos de perceber qual é que é o melhor pulmão de todas as rádios e perceber quanto tempo é que tu aguentas a gritar golo.
2: E teu cardio
3: é ótimo. Uma maluquinha, tudo bem. Pode ser, pode ser.
4: A Vera é conhecida como o pulmão da Sampaio Pina.
2: É? Ora bem.
0: Vera, se quiseres dar, para dar algum balanço, fazer um bocadinho do finalzinho do relato até ao marcador do gol, estás à vontade.
3: Oh, então, e se não vais, se querem afastar um bocadinho?
1: Se tu quiseres lançar o relato e a Vera depois faz
3: olha,
1: o gol...
3: Olha, boa,
0: se calhar,
3: gosto disso.
0: A Vera diz, cuidado, que isto vai, o som vai entrar em todas as rádios. Está ali a confiança no pulmão dela.
1: Vasco, vou-te entregar o
3: Pedro,
1: microfone da
3: RFM.
2: Mas atenção, okay. Vera Fernandes, aqui o desafio não é quanto mais alto é, quanto mais longo.
3: Ok.
2: Gritar o gol.
3: Eu ando a terapia da fala, eu sei.
4: Começo eu no relato, mas depois passo para ti e aí esta...
0: Okay. Que... Ela marca concretiza.
5: Mariana, mas eu ouvi uma coisa. Quando tu disseste, não é o mais alto, o Vasco sente-se ofendido.
2: Pedro Ribeiro a ser bully na RFM.
3: Queres que eu lhe dê uma pera?
4: Não, deixa estar. Não é preciso dar uma pera, ele também morre, não tarda.
0: Está quase.
2: O ambiente das manhãs da Comercial.
3: Estamos todos amigos.
4: Ora bem.
3: Então vá, bora lá.
4: Sim. E Portugal recupera a bola contra ataque. Vera Fernandes, quem está no ataque?
3: Ai, Jesus, e vai à frente, e vai, e vai, e quer, vamos, gente, se é gol, se é gol, se é gol, será, é gol!

0: Trampida fala.
1: E ele também palmas. Pera, Fernandes. Quanto tempo conseguiu?
0: 19 segundos.
1: 19 é o novo recorde na cidade do futebol para Vera Fernandes. 19 segundos é o tempo a bater. Pedro, bravo, Vera, bravo.
2: Orgulhoso por ter o pulmão da Sampaio Pina consigo na equipa.
3: Muito orgulhoso. Temos o mais alto, que é o Vasco, e temos também a mais longa, que é a Vera.
0: Olha, e o bully, que é o Pedro Ribeiro.
1: E mais bully.
3: Vocês sabem o que é que está a acontecer? Luís, sabes o que é que está a acontecer? Estou a falar com o Luís Pinheiro, da RFM. Sabe o que é que está a acontecer?
2: Estamos em direto agora.
3: O que está a acontecer é uma... Isto sim
1: é o chamado simultâneo.
3: Foi feito. Estamos em simultâneo, a Rádio Comercial e a RFM estão a dar a mesma coisa neste momento.
1: É, pá, que era a Vera Fernandes aos gritos, não era?
3: Que era a Vera Fernandes aos gritos.
0: Basicamente é a minha vida de segunda a sexta. Primeira vez,
3: pá,
2: mas claro. Eu acho que se calhar nós podíamos fazer o desafio da RFM também. Se calhar, Pedro Fernandes, gritavas agora o golo também na emissão da Comercial.
1: Caraca,
3: que espera. Quantos segundos é que ele tem que bater?
0: 19?
2: Bater 19 segundos.
0: O recorde da Vera.
2: O Pedro Fernandes vai ser o representante da nossa equipa. Para gritar golo. Posso lançar o relato e tu começas.
3: Eu vou usar o microfone da RFM na mão. Epá, é uma coisa nunca vista.
2: Oh, Pedro, eu vou tentar aproximar aqui do teu microfone.
3: Filmei agora, que isto é uma ocasião única.
0: Já estás a rolar os microfones. A Comercial a rolar os microfones.
3: Isto está a acontecer, hein?
2: Pedro, vou ter de me aproximar do teu microfone também para a emissão entrar na Comercial.
1: Estás quase a beijar o Ribeiro na boca.
3: Já estás a falar a relato de bola.
2: É verdade, porque é bom, estamos agora a relatar. Ora, Vitinha com a bola passa para João Neves lança o ataque. A bola para o Pedro Neto vai cruzar, Cristiano Ronaldo e já está.
1: Gol!

0: desculpa, Vera, desculpa.
1: Acho que é o pulmão da buraca.
2: É o pulmão da buraca. Existe o pulmão da Sampaio Pina e o pulmão da buraca.
1: Pulmão da buraca.
0: Repara, pina, buraca. Bom, se calhar terminamos aqui, não é? Passamos música.
1: Despedimento.
3: Obrigada, Rádio Comercial.
2: Bem, até já. Obrigado.
0: Vamos à música, mas é. Ai meu Deus, que eu ia perdendo.
2: Pedro, muitos parabéns. Muitos parabéns. Até agora, quanto é que temos de recorde? Já nem sei.
3: 24 segundos.
2: 24, Pedro Fernandes, parabéns.
0: Eu ainda aguentava mais, podia ir a falecer.
2: Pulmão da boca.
3: Olha, Luís, vês os teus coleguinhas jovens não batem, não batem isto.
0: Olha, agora também vamos ter gritaria. Papá o T.
3: Olha.
0: Papá o T.
3: É, FM, emissão especial.

0: Bom dia, estás com a RFM, em direto da cidade do futebol. Pedro Fernandes, Mariano Alvim e Luís Pinheiro. 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
2: O melhor é ir já antes que esgote.
0: Mais nada, Luís Pinheiro, mais nada.
2: Porque hoje joga Portugal.
0: É verdade.
2: Portanto, juntas
0: jogão,
2: já vai já o
0: Continente. Que vai ser. Ora, já seguindo, vamos ter Pipoca Mais Doce a juntar-se aqui a nós, e ela também tem uma opinião muito particular para dizer sobre este Mundial.
1: Que estranho.
0: Estranho, não é? Claro. É já seguindo.
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0: Miley Cyrus e o Wrecking Ball, as grandes músicas da tua RFM. Muito bom dia com o Café da Manhã. Hoje em direto da cidade do futebol, respira-se futebol aqui. E connosco está a Filipa Lopes Ribeiro. Olá, Filipa, bom dia.
1: Olá, bom dia,
0: Filipa. A Filipa é responsável da marca da Galp. Diga-me, se eu estiver a dizer alguma mentira, corrija-me, está bem, Filipa?
1: Está certo.
0: E a Filipa junta-se então a esta emissão especial para nos falar deste desafio que pôs várias rádios a jogar pela seleção. Está feliz, Filipa, por isto estar a acontecer hoje?
1: Estou felicíssima e estou emocionada, super emocionada, ver os de vocês todos juntos e ver o poder que a seleção tem e isto estar a acontecer.
2: Por isso é que está de óculos escuro.
0: A Filipa é a única que está de frente para o sol. Tem que se proteger. Filipa, Portugal estreia-se hoje no Mundial com a ambição de vencer o título que nos falta 10 anos depois do Euro 2016, de tão boas memórias. A Galp lançou esta campanha Fazer o que ainda não foi feito, com o Pedro Brunhosa, o Bernardo Silva e o Quaresma, que eu estava à espera de os ver aqui hoje, mas pronto. O Bernardo Silva e o ainda percebo, o Brunhosa,
1: está tudo no,
0: o Brunhosa
1: tudo
0: e o Quaresma. Claro, tudo menos nós, não é, Filipa? Tudo menos nós, essa é a
3: ideia.
0: Como é que este mote reflete a própria Galp, Filipa?
1: Fazer o que ainda não foi feito é uma mensagem de lento, não é? É uma mensagem de ambição, de força, de acreditar. E isso traduz também naquilo que é o DNA da Galp como empresa, as pessoas que lá trabalham. E, portanto, quando nos apresentaram esta ideia de usarmos esta parte da música do Pedro Brunhosa, nós dissemos, está ótimo, está perfeito, porque isto também nos representa. E neste momento, em que o mundo vive assim uma fase mais desafiante, não é? A mensagem está certíssima, é nós sabermos que é possível, que nós damos a volta e que vamos conseguir.
0: Eu acho que nunca acreditámos tanto, não sei porquê.
3: Está tudo este ano cheira. Fé,
1: não, é? não, e cheira bem,
0: Cheira bem, não eras tu. Cheira mesmo.
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0: Por exemplo, a Filipe, o que é que faria? Que ainda nunca fez.
1: Se Portugal ganhasse o Mundial... Sim. Dava um beijinho na boca do Cristiano Ronaldo.
0: Isso até eu dava.
3: Se é o Pedro que assim vai perguntar se queres rapar o cabelo. Tu não entras neste jogo.
2: O que é que
3: não,
2: tu farias, Pedro?
1: Não sei se a Galp não me vai mandar embora. Isto é a intervenção.
2: Mas eu gostava de saber o que é que cada um de nós faria.
0: Até eu já prometi rapar o cabelo, não é?
2: Olha,
0: queres mais ainda?
2: Eu prometi há bocadinho ir para as cavalitas do Cristo Rei.
0: O quê?
2: É verdade.
3: Não
2: se Portugal vencer o Campeonato do Mundo.
0: Não sei como é que isso é possível.
2: Não, mas organizar. Epá,
0: alguém há de conseguir.
2: Epá, vocês também tiram os sonhos
1: todos. Não, montámos isto tudo em 5 dias, pusemos as rádios todas juntas aqui em 5 dias, isso é facílimo.
2: Claro que é facílimo. Já estou a cortar as vases.
3: É verdade.
0: Não há limites, não é?
2: Muito obrigado por ter vindo aqui a esta.
0: Aliás, ela que te convidou, na verdade.
3: Ah, obrigado pela iniciativa.
1: Obrigada por vocês terem aceito este desafio. É uma coisa espetacular. É muito bonito. O que está a acontecer aqui é muito bonito.
0: É mesmo. Oh,
2: muito obrigado.
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0: Muito obrigado, Filipa. Parabéns e viva Portugal.
1: Obrigada.
0: Prognóstico para o jogo logo.
1: 2-1.
0: 2-1.
2: Quem marca?
1: Marca o Cristiano Ronaldo, marca o Vitinha.
0: Muito bem.
3: Obrigada.
2: Eu também disse 2-1.
1: Foi?
2: Estamos em sintonia.
0: Está dado o prognóstico, mas eu acho que vai ser 3-0. 3-0. Agora voltamos a espreitar o trânsito, Mariana.
3: Estamos a isso. Atenção que se mantém o acidente na A44 em Valadares. Só se passa pela Berma, no sentido sul-norte. Há demora desde o nó da A29. Na VCI ainda as paragens habituais do Freixo A3 e de Santo Ovídio na A1 ao nó de Francos. Em Lisboa ainda além das demoras habituais. Atenção que houve acidente no eixo norte-sul junto à segunda circular. É no sentido norte-sul. Corte via esquerda, fila na Ameixoeira. Quanto ao tempo para hoje, esta quarta-feira, que já se sabe que de partir de domingo vem muito, muito calor, ela já começa a subir a temperatura. Hoje sobe a máxima novamente e é mais um dia, apesar disto tudo, com a previsão de aguaceiros e trovoada no interior norte e centro durante a tarde.
0: Obrigado, Mariana. Avançamos para as notícias na RFM.
4: Olá, bom dia, sou a Liliana Monteiro. Crescente esquema de burlas ligadas ao Mundial gera alerta da GNR. São redes criminosas e têm no terreno esquemas que envolvem bilhetes e cadernetas de cromos, entre outras coisas. Foram já identificados mais de 13 mil domínios temáticos FIFA registados entre janeiro e maio deste ano. Segundo a GNR, o modus operandi passa por criar um falso sentimento de urgência, levando a vítima a acreditar que tem de agir imediatamente para não perder uma oportunidade exclusiva. No Hospital Amadora Sintra, quem tem pulseira amarela espera quase 13 horas para ser atendido nas urgências, de acordo com o portal do SNS, que indica os tempos de espera dos doentes. No Hospital São João no Porto esperam-se quase 10 horas, no Beatriz Ângelo em Loures esperam-se 9, em Vila Franca de Xira à espera de pouco mais de 7 horas. Depois de as reuniões com o líder do Chega terem terminado sem acordo, o Primeiro-Ministro vai estar hoje a responder aos deputados no Parlamento. O debate quinzenal será marcado pela revisão do Código do Trabalho, que é debatida amanhã na Assembleia da República.
0: Obrigado, Liliana. Foram as notícias na RFM. Estás com o Café da Manhã com o Zurique. 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E quem é que chegou para se juntar a nós daqui a pouco?
3: Pipoca
0: mais doce. É a nossa Dona Dolores. É já a seguir.
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0: da tua RFM, hoje em direto da Cidade do Futebol, Pedro Fernandes, Mariana Alvim, Luís Pinheiro e agora Pipoca Mais Doce com o Very Sure.
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2: Oh... Olá, minha princesinha de olhos verdes. Hoje é um dia feliz, portanto, elogiei.
3: Olá, minhas vuvuzelas que devem ser das coisinhas mais irritantes alguma vez inventadas.
0: É agora, é agora.
3: Se eu ouço uma vuvuzela...
2: Não, és tu, Mateus. Anda. Isso, conseguiu ser pior que eu.
0: É o fim da pipoca para a vuvuzela.
3: Parece um mamute. E é hoje. Finalmente!
0: É hoje!
3: Chegou o dia! O dia pelo qual tanto esperamos! O dia pelo qual os portugueses ansiaram! O dia pelo qual estava toda a gente em pulgas! Esperávamos! Desejávamos! Conseguimos! O dia em que o Ninguém Pode Comigo faz 2 anos!
0: Pois é! Parabéns, Pipoca!
3: É por isso que estamos
0: claro,
3: aqui hoje.
0: Claro, estamos as rádios todas.
3: Por acaso, achei bonito juntarem 6 rádios, 6 rádios só para comemorar o 2º aniversário do podcast mais espetacular. É que não era preciso isto tudo.
0: Nós fazemos por ti.
2: É verdade.
3: Só que não. Não.
0: Então.
3: Só que não, como é óbvio, não só vocês, seus 3 ratos de esgoto, se esqueceram desta grande efeméride.
4: Vamos, olha aqui, um pequeno almoço para ti.
0: Tens bolos e tudo, corações, donuts.
3: Vocês esqueceram-se. Como a seleção resolveu roubar-me o protagonismo, não é? E estrear-se hoje. É que realmente há gente que não pode ver ninguém brilhar. Sentem-se logo ameaçados. Tudo bem, eu vim do nada.
2: A culpa é da Galp.
3: Eu vim do nada, eu sozinha continuarei a trilhar o meu caminho. Levanta a cabeça, rainha, senão a coroa crai.
0: Okay. Crai.
3: Vou repetir para depois ficar bem no Reels. Levanta a cabeça, rainha, senão a coroa cai. Pronto. Bom, Portugal. Pois que diz que é hoje que temos o nosso primeiro jogo no Mundial, frente ao Congo. E para começo de conversa, deixem-me que vos diga que a hora é péssima. É aquela hora, não é

0: carne, não é peixe, 6 da tarde. Mas quem é que marca jogos para as 6 da tarde?
1: Por acaso, a mim dá-me jeito em um jantar assim.
0: Não. Ou bem que era ali a meio da manhã, para termos uma desculpa para chegarmos mais tarde ao trabalho. Ou bem que era logo depois do almoço, para podermos ir para casa mais cedo. Agora sim, qual é a entidade patronal que vai facilitar a vida do trabalhador?
2: Nenhuma.
0: Nenhuma. Pois claro, portanto, vai tudo sair ao mesmo tempo, lá para as 5 da tarde.
1: E o trânsito?
0: Vai estar um trânsito, não é?
1: Pois é?
0: Como se tivesse anunciado uma baixa no preço da gasolina. E só lá para o início da segunda parte, com boa vontade, é que nós vamos estar a sentar o rabo no sofá. Parte boa, só temos 45 minutos para nos irritarmos. Porque, pronto, eu espero estar muito enganada, mas eu tenho para mim...
1: Tu não agoires.
0: Que nós vamos começar a irritar-nos já hoje.
1: Não, é, agoires.
2: Não.
0: Oh, digo isto com base no quê?
2: No quê?
0: Que eu tenho visto. E o que é que eu tenho visto... Muita praia e pouco treino.
1: Não, jogadores. Era
0: jogadores
1: ao clima.
0: Sempre na praia, que se era para isso, tinham ficado ali na praia de Matosinhos, que a água gelada até lhes fazia bem à circulação. Nós temos cá praias com fartura. Não, ai, não são boas. Não são boas que cheguem para os meninos. Eu ouvi o jogador Mateus Nunes explicar em conferência de imprensa que estas idas à praia estavam previstas,
1: exatamente,
0: fazem parte do plano de treinos e que é uma forma de se adaptarem à umidade e ao calor. Mas quer dizer, se a ideia era essa, passavam 2 semanitas em qualquer autocarro da Carris ali para as 8h30 da manhã e pronto, ficavam bem servidos de calor e umidade. Não,
1: verdade,
0: não, não podiam ir mais bem preparados do que isto. Mas pronto, as idas à praia sempre deram para podermos ver os abdominais do nosso Cristiano, que eu ralava ali um daqueles queijos parmigianos, sabem, 45 quilos.
2: Que imagem!
0: Portanto, só por isso, para mim, o Mundial está feito.
1: Falaste nisso e o Luís Pinheiro passou a mão nos dele.
3: Ah, pois,
0: para Luís, está.
3: Oh, Pipoca, tu ainda não ralaste queijo?
0: Não, aí dá para passar mesmo uma fatia de queijo flamengo, mas já fatiado.
3: Mas já rala.
0: Resuntar.
3: Mas já rala.
0: Não rala, não rala.
2: Não, não, não fiques ralado.
3: Olha, que eu sei.
0: Bom, para mim, esta é a melhor parte de sermos portugueses, porque nós conseguimos ver sempre o copo meio cheio. Porque, reparem, se nós por acaso ganharmos hoje, épico, somos os maiores, nunca duvidámos, nunca a melhor equipa de sempre, a taça é nossa, sou de Portugal, eu sou. Mas se por acaso perdemos, Deus nos livre e guarde tal coisa, também não há problema, porque nós podemos pôr em prática aquilo em que somos realmente fortes, que é falar mal e o bota abaixo. Nós adoramos, é ver-nos logo a dizer, estava-se mesmo a ver, não jogamos nada, cambada das alhas, eles é que ganham o deles e a gente é que ia sofrer, que eu tenho um primo padeiro que fazia melhor figura e cobrava menos. Portanto, ser português é muito isto e a capacidade de nos agarrarmos às pequenas coisas para sermos felizes. Por exemplo, nós somos tão fortes, que nós ainda não jogamos e nós já ganhámos um título.
1: Qual?
0: Fiquem sabendo que Pedro Neto foi eleito o jogador mais bonito do Mundial.
1: Bravo! Bomba! Sério? Isso aconteceu?
0: Vai buscar! Foi, sim senhor, eleito pelos internautas, ou lá não sei como é que
1: é. E tu concordas? Concordas com isso?
0: Não concordo, pois, porque temos Rubem Dias, não é? Que ele está... Tem dói, beijinho Rubem Dias, beijinho para ele. Mas pronto, vai buscar, somos ou não somos enormes.
1: Pronto, pois somos.
0: É que depois deste título, até saímos daqui com um novo cântico. Querem ouvir?
3: Querem.
1: Ah, claro.
3: Queremos.
0: Então podemos ter uma palminha para acompanhar?
1: Bora. Ó, ritmada.
0: Sim.
3: 1, 2, 3.
0: Não importa, não importa se não somos campeões, porque temos os mais lindos, são os grandes gostosões. Portugal! Portugal! Pá, Portugal!
1: Se isto não é cantado no estádio logo, nem sei.
3: Porquê é que não é isso o hino oficial? Não.
1: Obrigado, Pipoca.
3: Pode fazer a próxima música oficial da Gal.
0: E vamos embora, carrega Portugal!
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0: Os Bandidos do Canto e a Rosa, as grandes músicas da tua RFM. O Café da Manhã, hoje, que continua aqui cheio de energia, de peito cheio, não é? Numa emissão muito especial.
1: Sim, em dia de estreia da Seleção Nacional no Mundial de Futebol. Estamos a servir do Café da Manhã em conjunto com as principais rádios do país.
2: A convite da Galp, a energia que move os portugueses dentro e fora do campo, RFM, Renascença, Mega Hits, Rádio Comercial, em 80 e Cidade FM, juntaram-se numa emissão conjunta a partir da Cidade do Futebol. Juntos, vamos levar energia positiva aos jogadores portugueses e ajudá-los a fazer o que ainda não foi feito, que é sermos campeões
0: do mundo. É verdade, queremos ser campeões do mundo e estamos aqui a fazer a nossa parte de peito cheio, de barriga cheia também.
1: Já chegou aqui o coração. Estamos de peito cheio porque fazemos parte desta iniciativa e porque sentimos a tua energia a juntar-se à nossa desse lado.
2: Continua connosco até às 10 da manhã. Juntos vamos fazer o que ainda não foi feito.
0: Já a seguir então a opinião de Fábio Porchat sobre Portugal neste Mundial. Até onde é que nós vamos chegar, segundo o humorista brasileiro da Porta dos Fundos. Fica por aí.
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0: Bom dia com o Café da Manhã da RFM. Vamos ligar para o ChatGPT com gama elétrica Kia, elétricos sem limites, Kia Movement that inspires.
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0: É a inteligência artificial baseada no Fábio Porchat, um brasileiro com opinião formada. Infelizmente, foi num instituto com muito baixa qualidade de ensino.
2: Bom dia, grupo!
0: Ai, que susto!
3: Bom dia!
2: Há coisas que demoram 18 minutos, tipo um arroz mal feito, tipo eu no banho. Ah, mas você é um IA, não precisa tomar banho. Meta-se com a sua vida. Então, coisas que demoram 18 minutos. Sim. O que ia carregar dos 10 aos 80%. Isso não é nem carregar, isso é super carregar. Você ainda tá ajeitando o casaco, tirando café, vendo se tem a carteira e a chave, o carro já está pronto. Muito evoluído, muito superior, muito irritante até para quem gosta de demorar.
4: Bom, vamos então para o tema de hoje, que vem deste título. Técnico de Portugal enaltece Cristiano Ronaldo, será o melhor da história com ou sem Mundial. É difícil empolgarmos com as hipóteses da seleção portuguesa quando o Martini já anda a tratar de um habeas corpus preventivo para o CR7.
3: A dúvida é se a nossa seleção vai morrer na praia ou em Houston, que não tem praia, infelizmente. Se calhar vamos chamar o Porsche GPT para analisar aqui as hipóteses reais da seleção portuguesa. Olá, Porsche GPT.
2: Olá, olá. Esse é um assunto que eu entendo muito, como torcedor do Vasco e da seleção brasileira nas duas últimas décadas. Baixa autoestima futebolística.
0: Coitado. Porsche GPT, então como é que avalias as hipóteses de Portugal neste Campeonato do Mundo de 2026?
2: Talvez essa seja a melhor seleção de Portugal até hoje, mas já existiram outras melhores seleções de Portugal até hoje em outras Copas do Mundo, e o seu resultado mais expressivo ainda é o terceiro lugar há 60 anos. Uhum. Mas o grande aliado de Portugal é o aleatório. E não dá pra subestimar o poder acidental de um time que já foi campeão da Eurocopa com 4 empates.
3: Verdade.
4: Então, e o Cristiano Ronaldo ainda pode fazer a diferença numa competição?
2: Pode fazer a diferença no sentido de que sua presença muda completamente a dinâmica da seleção, o que tecnicamente é fazer a diferença. O problema é que a diferença nem sempre é pra melhor. É como lidar com alguém com múltipla personalidade. E às vezes a personalidade que aparece em campo é a do jogador semi-aposentado de 41 anos e meio.
3: Olha, e o técnico Roberto Martínez, acha que ele está a fazer um bom trabalho na seleção portuguesa?
2: Esse cara é uma incógnita. Não dá para saber se o time está progredindo porque ele parece satisfeito com qualquer resultado. Ganhou? Tudo bem. Perdeu? Tudo bem. Portugal pode ser goleado, mas o jeitinho dele faz parecer que faz parte do plano. Em vez de um técnico de futebol, vocês têm um jogador de pôquer.
0: Olha, e o que é que acha do grupo de Portugal? O grupo que Portugal vai enfrentar na primeira fase?
2: É o clássico grupo em que se classificar é obrigação e ser eliminado é vexame.
0: Verdade.
2: É pior que um grupo da morte, porque se você passar no grupo da morte, já garante o reconhecimento da torcida, mesmo que rode nas oitavas perdendo pro Panamá. Não se classificar num grupo com Uzbequistão, Colômbia e Congo é como não passar de fase jogando no modo easy.
4: Mas vocês no Brasil têm 5 campeonatos do mundo e Portugal não tem nenhum. Como é que vocês conseguiram ser tão vitoriosos?
2: O segredo é ter uma torcida extremamente chata, insuportável mesmo. Não ganhamos nenhuma Copa sem a seleção sair do Brasil desacreditada. E pior, a gente ainda despreza vitórias feias como a de 94. Tem que vaiar muito durante as eliminatórias, xingar nos amistosos, protestar no aeroporto. E aí os jogadores se mordem e só ganham pra contrariar o torcedor. Por isso que a gente tá tanto tempo sem ganhar. Em todas as últimas Copas, a gente se classificou com facilidade, com antecedência. Isso atrapalha o nosso planejamento de aterrorizar os caras.
3: Então, ô Porsche GPT, qual é que é a previsão? Portugal vai longe, não vai longe?
0: Isso é que queremos saber,
3: digamos,
0: não é?
3: Lá.
2: Portugal deve ir bem até onde é possível. Chutaria até as quartas, mas quem sabe? Vocês têm uma boa chance, se a personalidade do Cristiano Ronaldo que se manifestar for do jogador que, de vez em quando, esquece que está sendo aposentado e com 41 anos e meio.
0: Ah, boa. Obrigado. O Porsche GPT foi desenvolvido a partir de Fábio Porchat, ao mesmo tempo mal acostumado com as 5 vitórias do Brasil no Campeonato do Mundo e escaldado pelos 24 anos sem pegar no troféu. Portanto, não estranhe as mudanças de humor. A RFM não recomenda que os ouvintes passem a insultar a seleção portuguesa por causa de uma teoria infundada e de um sistema de inteligência artificial brasileiro.
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0: 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Continuamos aqui em direto da cidade do futebol para marcar este arranque de Portugal no Campeonato do Mundo 2026. É mais logo às 6 da tarde, Portugal
5: Congo. Que horas são agora, Marina Alvim? São 9 horas.
4: 9 horas.
5: 9 horas, uma informação. 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
5: Com a RFM, voltamos então a espreitar o trânsito. Já passam 2 minutos das 9, Mariana.

na BCI o habitual do Freixo à A3, também lentidão de Santovídeo na A1 ao Nó de Francos. Em Lisboa ainda tudo cheio a esta hora, locais habituais. Complicou foi no Eixo Norte-Sul com um acidente antes da segunda circular, no sentido Norte-Sul, corte via esquerda e fila na Ameixoeira.

0: dentro durante a tarde.
1: Obrigado, Mariana. As notícias já a seguir.
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6: Olá, bom dia, sou a Liliana Monteiro. Portugal estreia-se hoje no Mundial. Chegou o dia da estreia de Portugal no Mundial de Futebol, mas sem Ruben Dias. Na conferência de antevisão do jogo de mais logo à tarde, o médio Bruno Fernandes elogiou o adversário, a República do Congo.
7: O Congo é uma seleção muito capaz, uma seleção com muita qualidade, onde tem jogadores que maioritariamente jogam nas grandes ligas também. Podem não ter nomes tão sonantes como a nossa seleção, mas têm nomes bastante conhecidos e com carreiras muito boas até o dia de hoje.
6: E das últimas partidas, terminou o Áustria-Jordânia por 3-1, a Argentina venceu a Argélia por 3-0, com o hat-trick de Messi. Crescente esquema de burlas leva a GNR a lançar um alerta. São redes criminosas e têm no terreno esquemas que envolvem bilhetes e cadernetas de cromos por causa do Mundial. Foram já identificados mais de 13 mil domínios temáticos FIFA registados entre janeiro e maio deste ano. A GNR pede por isso atenção a e-mails e SMS que são fraudulentos. Foi um fogo que consumiu cerca de 500 habitações e alastrou aos concelhos vizinhos. Passam os 9 anos do incêndio de Pedrógão Grande. Dina Duarte, da Associação de Vítimas do Incêndio de Pedrógão, admite que a população receia ainda nova tragédia. A área florestal continua por limpar. Fazer regressar aos bairros históricos os jovens que, devido à especulação imobiliária, foram forçados a sair, é o objetivo do concurso programa de renda acessível, que é hoje votado na Assembleia da Câmara de Lisboa.
8: Que jovens que ou viveram no bairro nos últimos 10 anos, ou vivem no bairro, mas na casa de um familiar e, portanto, não têm casa, é para eles até aos 35 anos e com uma renda acessível, ou seja, uma renda que seja um terço daquilo que eles ganham.
6: O autarca de Lisboa, Carlos Moedas, a explicar ainda que as casas terão uma renda máxima de um terço do rendimento dos jovens. Depois das reuniões com o líder do Chega terem terminado sem acordo, o primeiro-ministro vai estar hoje a responder aos deputados no Parlamento. O debate quinzenal será marcado pela revisão do Código do Trabalho, que é debatida amanhã na Assembleia da República.
1: Muito obrigado, Liliana, por estas notícias tão frescas e fofas. Já a seguir, já que estamos aqui na Cidade do Futebol com mais 5 rádios, é um conjunto de 6 rádios, contando com a RFM, que está aqui a marcar o arranque deste Mundial para a Seleção Nacional Portuguesa. Ainda não invadimos 2 delas, não é?
9: É verdade, falta-nos invadir a Rádio Renascença e também a M80, apesar de eu ter sido convidado agora para jogar um jogo na M80. Acabei de sair
1: lá. Um jogo de quê?
10: E correu bem?
9: É um jogo do preço certo. Correu bem, a minha equipa ganhou.
10: Ah, boa, portanto,
1: nós estamos a ganhar tudo. Estamos a ganhar o grito gol, agora ganhamos mais esse.
10: Finalmente é o nosso campeão.
9: Sim, nós estamos aqui vitoriosos.
10: Daqui a pouco vais partindo das redes sociais também, das rádios, para acompanhares aqui o que andas a perder.
1: Está lá tudo. Vamos lá então. Vamos lá.
9: Vamos à Renascença. Vamos lá.

0: Luís Capaldi e Stay Love. Bom dia, estás com a RFM, passam 10 minutos das 9. 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Gostaram desta voz?
1: Adorei essa voz.
0: Aconchega, não é? É uma voz que aconchega.
1: É uma voz muito sensível.
2: Até porque contrasta com o que vai acontecer daqui a pouco, daqui a momentos, não é?
0: Sabemos lá nós o que é que vai acontecer. Nós vamos agora tentar invadir outras rádios que estão aqui a fazer a emissão. Só para relembrar quem só chegou agora, é uma emissão conjunta de 6 rádios nacionais, RFM, Mega Hits, a Cidade, a Renascença, a Comercial e a M80. Estamos todos juntos aqui na Cidade do Futebol para marcar este arranque do Campeonato do Mundo de Futebol que começa hoje para Portugal. Vamos fazer o que ainda não foi feito, foi a convite da Galp, que estamos todos aqui hoje e a quem agradecemos muito, também pelo pequeno almoço, que acabaram de servir, que foi ótimo. E se calhar vamos até à Renascença, o que é que achas?
1: Vamos até à Renascença, até porque neste momento quem detém o recorde do melhor pulmão a gritar golo das 6 rádios é Pedro Fernandes, ou seja,
0: o representante
1: da RFM.
0: O representante da RFM.
2: A desvantagem aqui das emissões em direto é que nós estamos aqui a olhar para a Renascença e elas estão no ar
0: Já não estão.
2: Estão a sair do ar.
0: É a nossa oportunidade de invadirmos a Rádio Renascença. Elas que já fizeram isto no passado à nossa RFM. Nós estávamos bem sossegados na nossa vida no estúdio e apareceram por lá como quem não quer a coisa, acharem que mandavam naquilo.
2: Continuam no ar.
1: Portanto, precisamos das bolinhas, as bolinhas de sorteio. Onde é que estão as bolinhas de sorteio?
0: E entretanto apanhámos aqui uma conversa entre Joana Marques e Nuno Marco. Estão a falar do quê, os meus amigos?
3: Estávamos a falar do nosso peso, estamos mais elegantes.
1: Pois estão.
4: Achei o método do Marco um bocadinho mais agressivo para emagrecer.
0: E qual é o teu, Joana?
4: O meu é só fazer dieta.
3: Okay. No meu caso é fazer dieta e ter 2 AVCs.
2: Não presta ordem.
0: Eu também prefiro
3: não
0: da Joana.
3: Presta ordem.
1: Mas aconselhas, Nuno, aconselhas para emagrecer?
3: 18 quilos, pá. Perdi 18 quilos, pá.
0: Você é uma criança, não é?
3: 18 quilos é uma criança.
4: Que a Mariana faz da Nutribalance.
3: Já não faz.
2: Eu estou no Marco, 18 quilos em 6 meses.
3: Epá, sim, no ginásio lá no Hospital do Mar, deram-me 18 quilos para a mão para eu perceber quanto é que eu tinha perdido. Epá.
2: 18 quilos é mais do que o meu filho mais
3: era
2: novo.
3: Um alter.
2: É uma pessoa pequenina.
3: Sim. É mais ou menos a minha cadela de chiclete.
2: Olha, mas sentes-te bem, é isso que interessa.
3: Epá, sim.
0: Antes do futebol, foste tu que uniste todas as rádios. Quando te aconteceu esta tragédia, toda a gente se uniu.
3: Quero agradecer-vos também, pá. E obrigado pelo vosso apoio e pelas tuas mensagens. Epá, e às tantas eram tantas que eu não conseguia responder.
0: Mas sentiste que foi bom sentir essa onda de carinho à tua volta?
3: Ah, foi maravilhoso, foi absolutamente maravilhoso.
0: Queres mais carinho? Eu estou aqui pronto.
3: Quero, dá-me um beijo.
1: Olha, um bom beijinho.
3: Obrigado.
1: Era o que nós queríamos. Obrigado. Era assistir a este beijinho.
0: Foi na cara, atenção.
1: O que é que achaste deste beijo?
0: Na cara.
1: Podes dar um...
3: Ele tem uns lábios fofos.
1: Okay.
3: Para quem nunca foi beijado por Pedro Fernandes, quero aqui dizer que ele tem uns lábios fofos. É pá, senti mesmo assim.
1: E entraram bem na tua barba?
3: Sim.
0: Foi ao lado. Eu escolhi um sítio sem barba.
2: Não picou.
0: Boa. Marco, olha, muito obrigado.
1: Muito obrigado.
0: E continua nessa recuperação.
3: Muito obrigado.
0: Porque a seleção conta contigo também.
3: Vamos a isso. Eu pretendo começar a correr daqui a pouco aqui do
2: Hoje diz não pisar o relvado.
3: Mas eu, na qualidade de uma pessoa que agora tem mobilidade reduzida,
0: tu podes
3: fazer tudo.
0: Nuno Marco pode tudo.
1: Exatamente.
0: Ganda Nuno. Até já. Boa recuperação.
1: Tínhamos um desafio para a Renascença. Vamos fazê-lo.
0: Vamos fazer. Estamos a fazer as rádios todas.
1: Vamos ver se a Renascença não entra no ar. Porque pois.
0: Vão entrar no ar. Temos pena.
1: Vou entrar no ar. Pronto, vou tentar entrar no ar.
0: Pode acontecer.
5: Vamos entrar no ar e precisamos de Luís Pinheiros.
0: Ah, é? Então pronto, então é o 2 em 1,
2: Então vá, despejamos já o nosso. Tempo.
1: Basicamente, nós estamos aqui para ver qual é o melhor pulmão das 6 rádios a gritar golo. Neste momento, quem detém o recorde é Pedro Fernandes com 24 segundos.
2: Inês Lopes Gonçalves.
0: Calhou Inês Lopes Gonçalves.
1: Inês Lopes Gonçalves vais ter de gritar golo o máximo tempo que conseguires.
0: Atenção, Inês é cantora, Inês tem experiência nisto também.
1: Vou-te passar o microfone da RFM, Inês.
4: Cuidado.
0: Queres pedir alguma das tuas colegas que faça a jogada final até ao golo? Sim. Quem é que faz?
4: Ah, assistência?
0: Sim.
4: Então, passa para Éder e marca!
0: Ela está a bater a perninha. Estou lixado, estou tramado. Já fui, né?
2: 24 segundos é o recorde.
0: Já fui.
2: Quanto?
6: Inês, não foi mal.
0: Ah, ainda estou à frente! Obrigado, Inês, pelo teu esforço.
1: Uma salva
0: foi muito
1: de palmas
0: bom.
1: Para Inês Lopes Gonçalves. Gonçalves.
0: Bravo, Inês.
5: Corre, o homem corre.
2: Tem mais cardio.
0: Vou entrar no ar, o que é que vai acontecer agora, Ana Galvão?
5: Olha, estamos no ar na Renascença e em direto também na RFM. O que vai acontecer é que temos a quarta da manhã, sendo que a quarta da manhã agora é Luís Pinheiro.
0: Okay. Ah, vai ser o Luís Pinheiro, que bonito.
4: É verdade.
0: Vou-lhe fazer perguntas incómodas.
5: Vamos. Agora não são incómodas, são mais coisas sobre ele. Qual o último presente que te deram? Qual é que... Coisas da vida, interessante.
1: Coisas mais interessantes.
0: O presente fui eu que lhe dei.
5: Foi o quê?
0: Agora tens de perguntar a ele. Vou estar aqui a dizer
1: pois
0: eu, não é?
1: Foi, Pedro.
0: Então, olha, boa rubrica com o Luís Pinheiro, nós vamos voltar à nossa, está bem?
1: Até já, Pedro.
0: Até já, Luís Pinheiro. Ó, Luís.
1: Olha, leva-me o microfone.
0: Vou-te só avisar. É isso, era para não falares no microfone da RFM, senão na Renascença não ouvem nada, não é?
1: Porque eu aqui não quero nada disso. Agora sou da Renascença, está bem?
0: Está bem, só durante um bocadinho, está bem?
1: Obrigado.
0: Então vá. Até já, Luís Pinheiro. Marina Alvim, tu estás de volta ao nosso estúdio, não estás?
2: Já cá estou. Emissão especialíssima hoje na cidade do futebol em Caxias, as 6 rádios principais do país juntas a fazer aqui desafios. E está a ser muito, muito giro e muito especial. Respeita também as redes da RFM. Estão lá bons resumos de todas as rádios. A Mega, a Cidade, a Comercial, a Renascença, a M80 e sempre a tua RFM.
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0: Larry Swims e The Doors, grandes músicas da tua RFM. Muito bom dia. Pois é, e o tempo voa e o Café da Manhã da RFM já entrou aqui na última hora desta emissão muito especial a partir da cidade do futebol.
1: Ora bem, é convite da Galp, a energia que move os portugueses dentro e fora do campo. As principais rádios do país juntaram-se então numa emissão conjunta para juntos levarmos muita energia aos nossos jogadores.
2: E em dia de estreia da Seleção Nacional no Mundial de Futebol, RFM, Renascença, Mega Hits, Rádio Comercial, M80 e Cidade FM estão a fazer o que ainda não foi feito e a levar muita energia para ajudar os nossos jogadores a fazerem o que ainda não foi feito, serem campeões do mundo de futebol.
0: Nós aqui estamos de peito cheio nesta emissão conjunta com a Galp a fazer a nossa parte e estamos a sentir a tua energia desse lado, a enviar também a tua energia.
1: Ora bem, continua desse lado connosco até às 10 e depois e depois.
0: É isso, vamos fazer o que ainda não foi feito, que por exemplo, invadirmos a M80, que foi o que ainda não fizemos hoje, não é?
2: É verdade, ainda não fizemos, temos de ir.
0: É a rádio que falta e estou ali a ver também o Éder e o... Olha, e Beto Pimparel. Éder e Beto Pimparel.
2: Onde está Beto Pimparel?
0: É uma dupla que promete. Daqui a pouco vou resgatá-los também para aqui.
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0: Já a seguir falamos de Moves Like Heather, mas primeiro vamos ao trânsito, Mariana.
1: Sim, agora complicou ainda por cima, está ainda o acidente na A44 em Valadares, só se passa pela Berma, no sentido sul-norte, demora desde a A29, de resto as demoras habituais no Porto em Lisboa, também complicou em Lisboa, houve acidente na A5 na subida do Monsanto, sentido Lisboa-Cascais, corte via esquerda, fila à passagem, acidente também no IC16, depois do nó da Crel, sentido Belas-Pontinha, corte de via direita, de resto então, assumo circular nos dois sentidos, o habitual a esta hora.
0: Ah, o Luís Pinheiro já está a tirar selfies com o Éder, nem espera por nós, percebes? É um individualista.
2: Que não o abraçava, percebes?
0: Pois.
2: Eu percebo mesmo que não abraçava. 10 anos depois, finalmente consegui um bom abraço de
1: posso
2: Éder.
1: Ter tempo
2: desculpa.
1: Hoje? Não, isto é já reação com ciúmes.
0: O tempo para hoje. Hoje.
1: Está a aquecer aqui na RFM. Hoje volta o calor e continua com a previsão de água seis e trovoada no interior norte e centro durante a tarde.
0: Obrigado, Mariana. Agora as notícias na RFM.
3: Olá, bom dia, sou a Liliana Monteiro. Está a aumentar o número de burlas relacionadas com o Mundial de Futebol. O alerta é da GNR, que confirma que entre as fraudes detectadas estão à venda os cromos e também as cadernetas falsificadas, também a comercialização de bilhetes e outros produtos oficiais inexistentes. Em comunicado, revela que há registro de várias queixas por burlas relacionadas com a compra de cromos no Mundial, através de sites fraudulentos e das redes sociais também. Foram já identificados mais de 13 mil domínios temáticos FIFA, registados desde o início do ano. Quase 9% acabam por apresentar características maliciosas ou suspeitas. Há uma ameaça de mau tempo em Houston, nos Estados Unidos, na estreia de Portugal no Mundial, frente à República do Congo, marcada para as 6 da tarde de hoje. Há previsões de mau tempo durante a partida. Marcada para esta hora a prova final de português para os alunos do 9º ano. Os estudantes estão divididos em 2 turnos. Os restantes vão realizar a prova ao meio-dia. Já a prova final de matemática está agendada para a próxima segunda-feira.
1: É verdade.
0: Então, boa sorte para todos os alunos e também para Portugal.
1: Já entraram.
0: O teu filhote vai fazer, não, não é, Mariana?
1: Não, está a fazer, homem, não, as mensagens, beijinho. Ele não está a ouvir o que ele está a fazer. Foi para o primeiro turno.
0: Olha, em relação ao Houston, eu acho que o estádio é coberto, não é?
1: Não sei.
0: Eu acho que o estádio
1: faço
0: é coberto.
1: Perguntas difíceis.
0: Bom, então olha, fazendo parte integrante deste noticiário das 9h30, temos aqui uma entrevista a Éder, que está aqui já connosco no Café da Manhã da RFM. Olá, Éder, bom dia.
4: Olá, bom dia.
0: Bom dia.
1: Oh, Éder, eu tenho que fazer, antes de falarmos de futebol, que obviamente é o que nos juntou aqui hoje, eu só tenho que fazer uma pergunta, porque foi a primeira coisa que eu reparei quando te vi. Cortaste o cabelo?
4: Cortei o cabelo, sim. Já estava farto, já não tinha tempo para fazer as trancinhas, portanto...
2: Mas tinhas muitos cuidados com os capilares?
0: Ainda tens,
4: não,
0: se calhar, não é?
4: Apenas desmanchava as tranças e...
0: Mas eras tu próprio?
4: Não. Ah. Tinha aqui uma cabeleireira. Depois também, foi na altura que eu fui para a Rússia, depois ia ter que me dar ao trabalho de encontrar alguém e pronto. Mas eu estava habituado às minhas cabeleireiras, então...
0: Ah, e não encontraste nenhuma russa que te agradasse, foi isso?
4: Tu estás tramado.
0: Não.
4: Encontrei nenhuma cabeleireira russa
1: que me agradasse. Estás muito bem, olha. Todas gostaram, com certeza.
0: Éder, o nosso herói do Euro 2016. Éder, tu por acaso... Ouviste-me a gritar na bancada, chuta! Hã? Ouviste? Fui eu.
4: Ouvi e ajudou muito.
0: Porque eu estava atrás dessa bancada para onde tu marcaste golo. Pá, e foi muito engraçado. Quando tu pegaste na bola, havia muita gente a dizer a mesma coisa, a gritar, chuta, chuta! E não sei se tu ouviste ou não, mas de certeza que era o teu instinto matador, como é óbvio também. Mas pá, em boa hora tu decidiste fazer aquele remate e dás-nos aquela alegria.
4: Sabes que, e as imagens comprovam, eu antes de entrar já tinha dito ao Fernando Santos, missa, porque ele estava a mandar indicações e a dizer...
0: Ele ou o Ronaldo? Quem é que deu as indicações?
4: Na altura era ele.
0: Ah, ok.
2: O Ronaldo era junto ainda.
4: Quando eu ia entrar, o Ronaldo ainda não estava nessa excitação toda ainda. Eu acho que foi mais no final, na altura do prolongamento,
0: quando
4: ele começa a apertar. Então o míster começa a me dar indicações, vais fazer assim, segurar a bola ali e tal, para a equipa subir. Disse, míster, não se preocupe, que eu vou entrar e vou marcar, está documentado.
0: Está lindo.
4: E depois pronto, surgiu aquela oportunidade e pronto, o instinto levou-me para aquela situação e rematei.
2: Tu dizes isso de uma forma como se tivesses feito nada especial, que é, pronto,
1: vai.
2: E de repente cheguei.
0: Foi só mais um gol,
1: já não havia croquetes, pus umas empadas no forno, vai, pronto, e a gente improvisa.
4: É que sabes que depois de tudo aquilo acontecer, ainda demora algum tempo a cair a ficha.
2: Ainda não te caiu, se calhar.
4: Eu acho que ainda não celebrei como deve ser.
2: Exatamente.
1: Já sabes, Portugal celebrou por ti. Contigo.
2: Se tivesses de apostar num herói para este Mundial?
0: O Éder, não é? O Éder desta seleção.
2: Exatamente.
0: Quem é que vai sair do banco e resolver aquilo?
2: Quem é que tu apostarias?
4: Eu espero que haja muitos, porque vai ser necessário. E durante a competição nós tivemos isso, sobretudo o Rui Patrício, que foi muito herói.
2: Sem dúvida.
4: E depois outros jogadores que sacrificaram uma série de... a forma de jogar para dar
2: a equipa. Mais a equipa.
4: E acho que é preciso vários heróis. E eu apostaria, também já o disse, acho que Gonçalo Ramos...
2: Acho que vai ser o nosso herói de 2026?
4: Eu acho que pela época que ele... que ele teve no Paris Saint-Germain. Super suplente e porque merecia mais, merecia jogar muito mais.
0: E na seleção
4: mais.
0: Também merece jogar mais?
4: Na seleção joga o que pode, porque é assim, Ronaldo está lá, Ronaldo é a nossa bandeira também. Claro. Ronaldo não precisa de muitas oportunidades para marcar e é o líder
2: dia,
4: da nossa equipa.
2: Não disse nada.
4: Está bem, mas...
2: hoje em dia...
4: Mas ainda sei. Agora na Liga Saudita foi o que foi.
2: Pois, é verdade.
4: Partou-se marcar golos.
0: O Luís está com vontade de dar um estalo, não é?
4: Independentemente de quem jogue, Ronaldo ou Gonçalo Ramos, temos até João Félix.

0: estou a recuperar de...
1: Vem com o pai.
0: Mas estou a recuperar de algumas mazelas. Já fui operado 8 vezes, então...
2: 8 vezes?
0: Ainda estou a recuperar.
3: Mas uma foi o apêndice, não conta.
0: Tenho um corte aqui para tirar osso.
3: Graças.
0: E colocar no pé, mas não foi essa.
4: Mas quem é que te parece que é o jogador assim que transmite mais confiança de que acredita mais, no fundo, que vai ganhar o Mundial?
0: Eu ontem estava a ver a conferência de imprensa do Bruno Fernandes e pareceu-me com...
3: O Bruno Fernandes está num grande momento de forma.
0: Um bom semblante, está num momento de forma, foi o melhor jogador da Premier League e também é um líder. Então, mas acho que todos eles têm mostrado um grande espírito de grupo. Aquela ida à praia deu para ver isso. Muita gente criticou, mas aquilo faz muito bem.
1: Claro.
3: Relaxa, não é?
1: Oh, Éder, claro, e prognóstico para hoje? Temos para Portugal e para o
0: Em clube? Termos de resultado, não. Sim. Porque hoje em dia todos os jogos são muito complicados. Temos visto seleções inferiores, digamos assim,
1: a surpreender.
0: Mas acredito num bom resultado. Grande Cabo Verde.
3: Grande jogo. Vibramos,
0: acredito num bom resultado, num bom jogo da nossa seleção. Claro que precisamos estar alerta máximo, que é importante. Agora, nesta competição, não podemos dar a bébias. E acho que vamos fazer um bom jogo.
4: Oh, Éder, e uma última... Queríamos fazer aqui uma última sugestão, ou uma aposta até. Se Portugal vencer o Campeonato do Mundo, o Pedro Fernandes, por exemplo, vai rapar o cabelo...
1: Mas o Luís não, atenção. Repara o que ele vai dizer agora.
3: Exato, o Luís não quer rapar.
4: Eu vou fazer a depilação a cera nas pernas. Gostávamos que também fizesse alguma coisa pela seleção, Éder. Portanto, o que é que eu diria? Talvez... raparmos uma linha do teu cabelo.
3: Uma autoestrada no meio, não é?
4: Mas então, diz-me o que é que podes fazer pela seleção.
3: Ele já fez tanta coisa pela seleção.
4: Já passaram 10 anos.
3: Já prescreveu, não é?
0: Tu és tramado.
4: Temos de fazer alguma coisa. Portanto, podes fazer um piercing no nariz, se quiseres.
0: Não, também não.
4: Mas queres deixar aqui alguma aposta para o futuro?
0: Agora não consigo. Eu não sou muito... Eu sou mais conservador. Então,
1: faz bem, Éder. Tu ignora o Luís.
0: Vou deixar aqui entre os três.
4: Está bem, então fazemos uma coisa.
0: E com a promessa que vou ver a tua.
4: Ok, eu prometo aqui: corto-te as unhas dos pés. Não, for campeão mundial. Pode ser?
3: Mas com os dentes.
4: Com os dentes.
1: Não, corta-te. Está
4: prometido, Éder.
0: Pelo menos agora que deixas jogar futebol, já não tenho micose.
3: Ei, então, olha, não, informação. Éder, não queríamos. Queríamos.
1: Olha, vai deixando de crescer para Portugal,
4: não
1: depois o Luís ir lá
4: cortar.
3: Como é que é a tua vida? Após a carreira de jogador de futebol, tiveste um bom pé de meia, fizeste um bom pé de meia. És menino para não ter que fazer mais nada o resto da vida?
0: Fui fazendo o pé de meia.
1: Desculpa,
0: não é?
1: A pergunta do Pedro.
3: Falaste em pés, lembrando do pé de meia.
0: Tranquilo.
3: Só por causa disso.
0: Não, fui fazendo o pé de meia e agora tenho feito algumas coisas. Esse pé de meia faz com que eu tenha mais tempo para ser pai. E homem de família, pai, marido.
1: Outro campeonato.
0: Acho que é muito importante agora passar valores aos meus filhos, sobretudo nesta fase em que vivemos, em que muitos extremismos e falta de empatia.
3: Verdade.
0: Então é importante agora eu passar essa mensagem aos meus filhos.
3: Passar mais tempo
0: e a educação,
3: família, não é?
0: Mais tempo.
3: Olha, deixa-me só dizer-te que és um homem bonito. Mas no seu todo.
0: Não estava à espera,
3: todo.
0: Obrigado.
3: Não estavas à espera? Nunca disseram
0: também.
3: Isto antes?
0: Tu também.
3: Obrigado.
1: Espera aí, Luís, eu recuerdo um pouco.
0: Mas honestamente,
4: se quiserem aproximar-se e talvez um beijarem-se.
0: Já quase.
1: Quando Portugal ganhar e for campeão, um beijo na boca.
4: Olha, pode ser. Corta as unhas dos pés e beijas o pé de Bruno.
0: Um abraço apertado, pode ser.
4: Éder, está fechado. Um beijo na boca, pede de Bruno e eu corto as unhas dos pés.
3: Grande Éder, olha. Obrigado mesmo. Muito
1: obrigado.
3: Eternamente gratos. Grande Éder.
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0: Bruno Mars, Risk It All, estás com o café da manhã com Zurique. 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Hoje, em direto da cidade do futebol, estamos aqui para marcar o arranque do Campeonato do Mundo para a nossa seleção e com outras rádios, 6 rádios diferentes, todas a fazerem emissão no mesmo local, ao mesmo tempo. Temos aqui ao nosso lado direito a cidade, depois a Mega, a Comercial, a Renascença e a M80, onde está agora o Luís Pinheiro para fazer o desafio que temos lançado aqui todos, a todas as rádios, que falta fazer ainda na M80.
1: É verdade, estamos muito perto da M80. Neste momento temos Beto Pimparello, um grande convidado aqui na M80.
0: Grande guarda-redes da seleção e do Sporting.
2: Olha, até bate palmas.
0: E do Sevilha.
1: E temos um grande desafio para fazer à M80, que é a última rádio que nos falta. Vamos ver se conseguem bater o pulmão de Pedro Fernandes.
2: Olha,
1: acabaram de sair do ar. Bem-vindos à RFM. Bem-vindo, Paulo, tudo bem?
2: Nós temos aqui. Bom dia, olá, Mariana. Olá, Moreira.
1: Para toda a gente aqui da M80, que é, nós tivemos...
3: 3 minutos para fazer.
1: Nós tivemos a fazer um desafio a todas as rádios sobre quem é que consegue aguentar mais tempo a dizer golo. Quem é que tem o melhor pulmão?
0: A gritar golo.
1: Radiofónio.
2: Ai, olha,
0: não, eles não podem escolher.
1: Não pode
0: escolher.
1: É entre os três. Eu vou sortear
2: ninguém
1: aqui...
2: Ninguém explicou. Estás a jogar Calvin Ball. Estás a inventar regras durante o jogo.
1: Eu vou sortear aqui ao Calhas. Completamente ao Calhas. Vocês viram. Foi uma bola ao Calhas. E quem vai ter
2: está
1: de fazer...
2: Está fria, como nos sorteios.
1: Está gelada. É Paulo Fernandes.
3: Bora, Paulo Fernandes.
1: Está aqui. Portanto, se alguma de vocês quiser dar a assistência, ou seja, fazer o relato para o Paulo gritar depois golo, Susana, vou-te passar o microfone e tu fazes a assistência para o Paulo. Muito bem, em 3, 2, 1, Susana, à vontade.
4: Ora bem, Cristiano Ronaldo está isolado, Cristiano Ronaldo chuta e marca!
1: Gol!
0: Parece que estamos a fazer castings para a Renascença, não é? A bola branca. Estão-lhe a dar ar na cara, não sei se isso é válido. Estão-lhe a mandar ar para a cara.
2: Ana Moreira, a meter-se. Bora, vida,
3: não
1: ficou vermelho. E temos o novo recorde.
0: Vá, bolas.
1: Paulo Fernandes é bolas. O pulmão radiofónico. Paulo Fernandes a vencer este desafio. Paulo,
0: quantos segundos é que ele teve?
2: A vencer o recorde de Pedro Fernandes.
1: A vencer o recorde, 28 segundos. Paulo, és o maior pulmão das 6 rádios. Como é que te sentes?
3: Eu queria agradecer à M80 por este momento e obrigado a todos os ouvintes que estão apaixonados pela rádio, seja pela RFM, pela Comercial, pela Mega, pela Cidade, pela M80 e pela Renascença.
2: Somos 6 hoje, obrigada.
1: Paulo, muito parabéns. És o pulmão radiofónico. Parabéns. Parabéns, Paulo Fernandes.
0: Eu podia, se calhar, para editarmos este momento e não aparecer.
1: Oh, Pedro, fazemos depois outro. Ou diminuímos aqui os segundos do Paulo também. Está tudo bem.
0: Mas estavam-lhe a mandar ar para a boca, repararam nisso?
1: Reparei.
0: Se conta como doping. Eu acho que isto é como doping. É que a mim ninguém me deu ar. Enfim.

0: Bom dia, estás com a RFM, Tiago Bittencourt, nem tudo é mágoa. Bom dia, o café da manhã, na reta final de uma emissão muito, muito especial, feita a partir aqui da cidade do futebol, a convite da Galpa, a quem agradecemos mais uma vez, a energia que move os portugueses dentro e fora do campo.
1: Ora bem, Portugal estreia-se hoje às 6 da tarde, o Mundial de Futebol, e para ajudarmos os nossos jogadores a fazerem o que ainda não foi feito, serem campeões do mundo, as principais rádios do país estão também a fazer o que ainda não foi feito.
2: É isso mesmo, e estamos quase a ir embora, e até às 10 da manhã estamos numa emissão conjunta a partir da cidade do futebol para levarmos muita energia aos nossos jogadores.
0: Espero que tenha chegado lá. Estamos de peito cheio por fazermos parte desta iniciativa e porque ao longo desta emissão termos sentido a tua energia desse lado. Por isso, força Portugal, vamos fazer o que ainda não foi feito.
2: Vamos
0: é precisamente
2: isso.
0: Esse o mote do hino da Galp para a Seleção Nacional que vamos ouvir agora. Estão prontos para ouvir?
2: É o hino?
0: É o hino.
1: Olha,
0: vamos ouvir agora.
1: Acabamos em bom.
0: Vamos ouvir.

0: ainda não foi feito. Estamos então a dizer adeus aqui da cidade do futebol. Pedro Fernandes, Breno Alvim, Luís Pinheiro e Pipoca Mais Doce. Se calhar temos de sair aqui com um grito, não é? Num Viva Portugal, o que é que vocês dizem?
1: Com grito?
0: Com grito?
1: Com grito, exato.
0: Não, com grito não, com grito. Vai, 3, 2, 1. Viva Portugal! Era vivo ou era força?
2: Era força.
0: É as duas coisas, não é? Obrigado à Galp mais uma vez pelo convite e a todas as rádios que se juntaram nesta grande, grande iniciativa. Oxalá que Portugal ouça e que receba a nossa força.
2: Boa sorte.
0: Boa sorte, Portugal. Vamos a eles. Deus comemos.
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10: Bom dia, sou a Liliana Monteiro. A GNR faz esta manhã um alerta sobre burlas com bilhetes e cromos do Mundial. Dá nota de e-mails que estão a ser enviados sobre prémios e sorteios da FIFA em que é pedido pagamento por MBWay, também ou transferência. Diz já ter recebido 6 participações por burlas relacionadas com vendas de cromos. A GNR pede por isso cuidados redobrados. Esta hora os alunos do 9º ano realizam a prova final de português. Outra parte dos estudantes realiza a prova, mas ao meio-dia. Já a de matemática está marcada para segunda-feira. Os países do G7 voltam a garantir que estão empenhados em reduzir a dependência do Estreito de Hormuz. Pedem ainda o fim dos combates, eles que estão reunidos em Evian. A temperatura vai subir e não é por causa apenas do jogo de Portugal frente à República do Congo. No fim de semana, os termómetros podem chegar aos 40 graus em algumas zonas do interior, o que vai aumentar o risco de incêndio. Ainda na meteorologia, mas em Houston, onde se realiza precisamente o jogo da seleção, há a possibilidade de formação de um ciclone tropical que pode afetar esta zona do Texas.
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12: RFM, tem um excelente dia, já cá estás no Corta Para. Catarina Figueiredo e Daniel Fontoura. E depois desta emissão do Café da Manhã na Cidade do Futebol, também fiquei com vontade de entrar em campo, Daniel.
13: Sim, mas olha, daqui a pouco vamos é saber quem é que entrou em campo e quem é que ganhou muito dinheiro com a RFM no jogo da mala.

0: RFM tem um ótimo dia, hoje que é um dia especial. Portugal estreia-se no Mundial daqui a bocadinho, por volta das 6 da tarde. Ai, que nervos!
1: Sim, mas hoje de manhã tivemos outro campeão. 50.505 euros no grandioso jogo da mala. Mas será que alguém atendeu a chamada?
2: Já toca? Vamos esperar que alguém atenda? Fazer figas. E o primeiro sorteado não atendeu e, como dizem as regras, vamos ao segundo sorteado. Que expectativa. Oh, meu Deus, ninguém atendeu o telefone. Para a semana, o valor, tome nota. 71.111 euros. 71.111 euros. Eu, se fosse assim, para não se esquecer, ligava já 761-10-10-10. A chamada custa 1 euro mais IVA, mas são 71.111 euros em cartão. Que maravilha!
0: Que maravilha mesmo!
1: Ai.
0: Ainda bem que ninguém entendeu.
1: Olha, a questão é essa: é que não tivemos campeão, foi à trave, a bola não entrou, mas com isso o prémio subiu e muito. E na próxima quarta vais poder ganhar então 71.111 euros. E epá, este é que é um prémio zaço.
0: É só ligar o 761-10-10-10, custa chamada 1 euro mais IVA, mas o que é isso quando podes ganhar 71.111 euros? Por isso participa, podes ser o próximo.
1: Yeah, e atende o telefone, está bem? Se participares.
0: Ah, claro, com 71.111 euros. Se não atenderes o telefone é porque és...

0: São as Cat Sai na RFM com o Internet Girl. Eu já te disse que tenho uma festa temática das Cat Sai este domingo, antes da nossa cena no Rock in Rio.
1: Então, a minha dúvida é, mas vais vestida como? Como é que é uma festa temática das Cat Sai?
0: Eu acho que não tenho que ir vestida, eu levo a minha filha e está pronto. Tá bom.
1: Mas como é que ela vai?
0: Acho que a roupa é normal. Depois tem lá figuras da banda, posters, provavelmente. Toppings de bolo também com a cara delas, deve ser isso, espero eu. E música delas a tocar.
1: Ok, está bem. Vão todas mini saia e às cores, não é? Porque eu estou a ver aqui as Cat Sai muito rapidamente. E são
0: mas
1: todas...
0: essas miúdas andam sempre assim.
1: Pois tudo à fresca, não é? Também está calor, também está tudo bem.
0: Olha, por falar em calores, não é verdade? O que é que me deu muito calor foi saber que um dos jogadores mais bonitos de todas as seleções que estão no Mundial é o Pedro Neto. Precisamente, o meu jogador na trend que nós fizemos, que já está no Instagram da RFM e podes ver.
1: A trend tem poucos minutos e ela já não se cala com isto. Que é, Pedro Neto, o jogador mais sexy e não sei o quê. E quem é que fez Pedro Neto na trend? Fui eu.
0: Como é que é? Pedro Neto!
1: Sim, nós fizemos aquela trend que anda por aí, que já deves ter visto no TikTok e nas redes, em que se grita o nome dos jogadores e depois tem a celebração deles. Podes já passar no Instagram da RFM e ver. É uma maneira diferente de dar ânimo e mandar força para os nossos jogadores. Eu sou o Vitinha, pronto, já agora. Que é só o melhor jogador da Champions e de todos, não é?
0: Pronto,
1: obrigado e boa noite.
0: Mas pronto, o mais giro sou eu, o Pedro Neto. Só para saberes. Portanto, e diz a nossa gestora de redes sociais que escolheu aleatoriamente com o ChatGPT as pessoas para fazerem os jogadores. Portanto, não foi ela que escolheu. Já viste? O ChatGPT escolheu-me a mim, Catarina Figueiredo, para ser o mais bonito do Mundial.
1: Mas eu mudei. Eu escolhi o Vitinha mesmo.
0: Mas isso não era para dizer. Ela pediu-te.
1: Pois foi. Mas eu quero ser o Vitinha, deixa-me ser.
0: Enfim, não se pode confiar neste rapaz. Sabrina Carpenter na RFM.

0: RFM, tem um excelente dia. Por aqui estamos a falar sobre a trend que fizemos, a trend viral do momento, a imitar a forma como os jogadores da nossa seleção festejam os seus golos.
1: Sim.
0: Eu fiquei muito contente porque a mim calhou-me o Pedro Neves.
1: Pedro Neto.
0: Pedro Neto.
1: Pronto. Ruben Neves é outro.
0: Vê-se que eu percebi mesmo de futebol, não é?
1: Então, Pedro Neto foi eleito o jogador mais sexy do Mundial. E hoje de manhã, Pipoca Mais Doce falou disto no Ninguém Pode Comigo e criou inclusive um cântico de apoio à nossa seleção, porque de repente nós temos os jogadores mais gostosões de todos. Eu acho que este é que devia ser o cântico oficial da nossa seleção.
0: Não importa, não importa, se não somos campeões, porque temos os mais lindos, são os grandes gostosões. Portugal!
1: Para mim é isto. Os maiores gostosões.
2: Portanto, o hino oficial.
0: Ah, meu Deus, eu acho que devia ser o hino oficial, sem dúvida, e eu voto nisto, Pipoca. Estou contigo. São os maiores gostosões. Não ganhamos se não ganhamos o Mundial, já temos o mais gostosão de todos.
1: É o Pedro Neto.
0: Pedro Neto!
1: E logo às 6, força!

0: RFM, muito bom dia. Hoje fizemos história com uma emissão muito especial na Cidade do Futebol, a convite da Galp, onde 6 das maiores rádios do país fizeram uma emissão em conjunto. Vamos fazer o que ainda não foi feito, foi o mote desta emissão, e de facto o Luís Pinheiro fez o que ainda não foi feito, cortou as unhas ao Éder, e podes ver esse vídeo no Instagram da RFM nas stories. Entretanto, capta-te agora a fazeres aquilo que ainda não foi feito, que é ganhar 1640 euros. Que barulho é este? É o que precisas de dizer agora.
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0: Que barulho é este? E agora sim?
2: 1640 euros podem ser teus. Aproveita para ligar agora o 213814540 e anda a jogar.
0: 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Vamos a isso.
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2: 1640 euros, Rosa, no dia em que Portugal se estreia no Mundial. Isto é que era um gol daqueles do meio do campo, não era?
3: Golo!
4: Era mesmo.
2: O que é que ias fazer com este dinheiro se te caísse agora no colo?
4: Não sei. Depois logo, primeiro cai no colo, depois logo se
2: ok, ok, ok, está tudo certo.
0: Vai com cuidado, Rosa, não é? Rosa, pronta, pronta para entrar em campo agora?
4: Certo.
0: Então vamos lá.
4: A marcar um golo.
0: É isso. Que barulho é este na RFM? E já está a contar.
4: Eu penso que seja ligar um interruptor. Ou ligar ou desligar, mas ligar para dar luz.
2: Ok.
0: Ligar.
2: Será que vamos acender esta luz?
0: Será que se fez luz?
2: É?
0: Não é?
2: Finalmente, não é? Já tivemos vários palpites errados, todos bastante apagados. E será que hoje fazemos luz com o palpite da Rosa?
0: Rosa.
4: Veremos.
0: Prepara-te, Rosa. Tens que ser forte.
2: Tens.
0: Porquê? Ainda não foi desta.
2: Não.
4: Apagou-se a luz.
2: Apagou-se a luz.
0: Olha, está aqui uma escuridão que não se aguenta.
2: Rosa, mas obrigado por teres tentado. Já sabes que é possível e continua a tentar. Até, olha, vamos fazer okay. Assim. Daqui a uma hora, vamos voltar a jogar ao que barulho é este. E daqui a uma hora, aumentamos o prémio para 1760 euros.
0: Já é bom.
2: Parece okay. Bem?
4: Ok.
2: Podes pois voltar é. A tentar.
0: Beijinhos, Rosa.
4: Okay. Obrigada.
0: Adeus, adeus. Já sabes, é continuar desse lado. Bem atento à RFM. Daqui a bocadinho vamos jogar contigo também com o Century 21 no coração do bairro para melhor o aconselhar.

0: hoje a apoiar Portugal. Ai, eu já estou aqui, estou nervosa. Tu não, Daniel Fatora?
1: Não, ainda falta até às 6. Tenho muita coisa para me arreliar até lá. Portanto, lá para as 5:30. Agora, a Pipoca Mais Doce hoje de manhã falou de uma coisa que é verdade. Um jogo às 6 da tarde é um bocado chato, porque toda a gente sai às 5, apanha trânsito, toda a gente quer ir para casa. Vai ser um filme chegar a casa para ver o jogo a tempo.
0: E a quantidade de reuniões que foram canceladas hoje por causa do jogo? O pessoal que se esqueceu, marcou reuniões e agora está a desmarcar. Pois é. Notícias daqui a um bocadinho, né? RFM.
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8: Bom dia, sou a Liliana Monteiro. A Ordem dos Médicos recebe por mês entre 3 e 6 queixas. São relacionadas com questões laborais, incluindo violência psicológica e assédio, tendo mesmo sido criado um gabinete que, segundo o coordenador, tem contribuído para o aumento das denúncias. Os líderes do G7 reafirmam que estão empenhados em reduzir a dependência no Estreito de Hormuz. Numa posição conjunta divulgada hoje em Evian, comprometem-se ainda a aumentar os estoques de energia. E no dia de estreia de Portugal no Mundial, o herói 2016, Éder, acredita que Gonçalo Ramos pode ser o herói de 2026. Esta manhã, na emissão especial inédita que juntou várias rádios na cidade do futebol, o marcador do gol que deu o título europeu a Portugal há 10 anos sublinhou que Gonçalo Ramos merece ser agora o protagonista. Entretanto, o Centro Nacional de Furacões dos Estados Unidos diz que há forte possibilidade de uma formação de um ciclone tropical a cerca de 400 km a este de Houston, no Texas, onde precisamente hoje se estreia a Seleção Nacional de Futebol.
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12: Ótima manhã de quarta-feira com o teu corta-para. E quais é que são os teus prognósticos para hoje, Daniel Fontoura?
13: Vamos ter que falar sobre isto durante esta hora, até porque o filho de Catarina Figueiredo, o do meio, pode ter um papel importante naquilo que vai acontecer no nosso jogo.
12: Ah, mas eu estava a falar da Battle.
13: Ah, é dessa
12: daqui
13: Battle?
12: Um bocadinho.
13: Então a Battle ganho eu. Então, mas isso aí é fácil.
12: Vamos ver.

0: RFM, muito bom dia. São 11:12 e está na hora.
1: Então. Vamos tratar desta situação, Catarina Figueiredo. Mais para ti o problemático do que para mim, porque eu já ganhei 2 dias desta semana, ok?
0: Epá, não precisas de acentuar isso também.
1: Esfregar na cara das inimigas. E hoje, atenção, faltam, portanto, hoje é junho. Julho, agosto, setembro, outubro. Faltam exatamente 4 meses para o grandioso espetáculo da RFM no Porto. E por isso hoje temos uma battle de 2 artistas que vão estar no grandioso espetáculo da RFM.
0: E a tua escolha foi esta? Agora eu já não sei. Tá, agora argumentos.
1: Argumentos? Fácil. É sempre uma excelente dica para João Direitinho, que diz que não sabem que lugar é que está o Porto nesta música. Primeiro, João. Primeiro, fomos campeões, João. Tu também. E portanto...
0: Mas agora já não queremos saber disso. Queremos saber do Mundial.
1: É uma festa da RFM no Porto. Esta música fala do Porto. Portanto, já não sai dos atua dos vizinhos, é a minha escolha para hoje.
0: Pronto, isto ainda faltam 4 meses. Nós estamos a falar de outra coisa, que é isso da Battle de hoje. E eu acho que tu queres que Portugal tenha tiques de rico e ganhe hoje. Não achas? A partir das 6 da tarde. Eu acho que esta música dos 4:30 do Miguel Araújo é ótima para incentivar a nossa equipa.
1: Queres que Portugal esbanje golos hoje? Muito bem.
0: É isso, vamos banjar golos. Portanto, vamos fazer com que esta música ganhe Insta Battle, não tarda nada.
1: Temos 4:30 de um lado, à toa do outro, vota no Instagram da RFM.
0: E para já, Olivia Rodrigo.

0: RFM 11:18, estás com o teu corta para Catarina Figueiredo e Daniel Fontoura e hoje, sem dúvida, é um dia especial para Portugal porque vamos nos estrear no Mundial 2026. Grande ansiedade já por aqui.
1: Sim, Ruben Dias, está lesionado.
0: Olha, eu a explicar aqui alguma coisa.
1: É o que eu estava a ler ali, Ruben Neves. O Ruben Dias está lesionado, não vai jogar, já sabemos, o selecionador anunciou, vamos ver qual é que vai ser a nossa defesa, não é? Será que é o Renato Veiga, o Tomás Araújo? Bem, não interessa. Há aqui várias dúvidas.
0: Vamos pensar positivo.
1: Agora, há aqui uma questão e vamos entrar nisto, porque o Mundial já começou, há muita aposta por aí. Atenção, estamos a falar de apostas às vezes entre amigos, quem acertar paga um jantar, paga isto, paga aquilo. Catarina Figueiredo tem dois filhos que estão a apostar entre si.
0: E com o marido.
1: E há mais o marido também.
0: Lá de casa, okay, portanto, que fizeram uma tabelazinha com apostas e estão a apostar a dinheiro.
1: Eish.
0: Ou seja, o meu marido não vai ganhar nada, obviamente, os miúdos sim.
1: Pronto.
0: Os miúdos, se acertarem, vão ganhar. E a verdade é que eu tenho um polvo lá em casa que está a acertar tudo, que é o meu filho do meio. Depois o filho mais velho fica muito enervado. Então ele acertou no primeiro jogo de todos, no resultado, México-África do Sul.
1: Acertou 2-0?
0: 2-0. Acertou no da Espanha contra Cabo Verde, que é a coisa mais difícil de se acertar. Ele acertou.
1: E ele disse que ia ficar 0-0.
0: Mas disse. Incrível! E acertou ontem também. Ontem o meu filho mais velho ainda achava que estava a ganhar, porque ele tinha sugerido o empate. Portanto, estava todo contente.
1: No jogo que é da França.
0: No jogo da França contra o Senegal, ele acha que ia ganhar. De repente, uma reviravolta. Hoje de manhã, estava com o melão, Francisco, porque o irmão ganhou outra vez. Acertou.
1: Portanto, a grande questão da humanidade é, Catarina, o que é que o teu filho João diz sobre o jogo de Portugal?
0: Sobre o jogo de Portugal. Então, diz que Portugal vai ganhar.
1: Ok, pronto, está certo.
0: Vou ver aqui a minha cábula para não errar, que eu tive que perguntar ao marido, que eu já não me lembrava.
1: Portanto, ele diz que vai ganhar, vamos ganhar.
0: Ou por 3-1.
1: Ok.
0: Ou por 3-0.
1: Okay. Ele
0: ganha sempre por 3.
1: Ok. Está
0: certo. Se é 3-1 ou 3-0, porque o meu marido não se lembra, não tenho a certeza se ele disse 3-1 ou 3-0.
1: Não interessa, para mim chega, para mim está feito, não falamos mais nisto, que é para não goirar, está bem? Pronto.
0: Ganha, mas vamos
1: João.
0: Ganhar, é o que importa.
1: Vamos embora, é isso.
0: E se o povo lá de casa diz, é porque é verdade.
1: Pá, e depois amanhã temos que falar sobre isto. Se ele acerta, meu Deus, Catarina.
0: Se ele acerta, meu Deus.
1: Meu Deus.
0: Vai começar a dizer todos os outros resultados.
1: É pôr o puto à venda, vamos embora.
0: Ah, isso não, meu rico filho. Nuno Ribeiro.

0: RFM tem um excelente dia e vamos lá ver se hoje vai ser o Cristiano Ronaldo cá do sítio. E ganhar qualquer coisinha no Que Barulho É Este Agora.
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0: Mas precisamos que nos digas que barulho é este daqui a bocadinho. Portanto, vamos mostrar-te o barulho mais uma vez.
2: Sim. Aí eu falei, não é?
0: Falaste,
2: sim. Vai, o 3, 2, 1.
0: Mas não é agora. Ficas desse lado à espera e jogamos daqui a bocadinho, está bem? Agora The Offspring.

0: Tem uma ótima manhã de quarta-feira e agora podes ser tu a fazer, como é que é?
1: Esta música devia terminar assim.
2: Migas! Que é este?
0: Na RFM. Então, temos para ti 1760€ agora, só precisamos que nos digas que barulho é este. Só mais uma vez que isto é tão curtinho.
1: Vai.
0: Então agora sim. Agora é o nosso número que tens que ter aí na ponta da língua.
1: 213814540. É sempre este número, nunca mudou. 213814540. Pega no telefone e liga para cá.
0: 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Dá para comprar muitos cromos do Mundial.
1: Não é ligar nem desligar um interruptor. Foi o palpite de há uma hora. Não tem nada a ver com interruptores, está bem?
0: Nada, mas se quiseres ver os palpites errados, rfm.pt. Já a seguir também à Teddy Swims.
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0: FM do teu quarta-feira, que vai ficar agora extraordinária. E ainda não foi o jogo de Portugal e já começas a festejar.
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2: Nós queríamos muito fazer a festa. Marisa Gomes a jogar ao Que Barulho É Este. A Marisa sabe o que é fazer a festa neste jogo, não é, Marisa?
3: Sim, sim.
2: Já foi para aí há 2 anos. Ganhaste mais ou menos isto, não foi? Nós hoje estamos a jogar para 1760. Tu ganhaste mais ou menos perto deste valor, não foi?
3: Sim, foi 1870,
2: salvo eu. Pronto, agora está a precisar de um reforço.
0: Está a precisar de reforçar um bocadinho. Marisa,
3: isso é que era.
0: Preparada desse lado então?
3: Sim.
0: Vamos voltar a ser vencedoras?
3: Era bom.
0: Ah, é bom. É bom, vamos lá. Que barulho é este na RFM? E agora sim, está a contar.
3: Nós pensamos que é o estalar da língua, mas o barulho ouvido no telefone é diferente da rádio.
2: Estalar a língua, não é?
0: Já viste como ela é perita nisto? Estalar a língua.
2: E atenção, Marisa está a jogar em conjunto com a colega, não é? Como é que se chama a tua colega, Marisa?
3: Dina Santos.
2: Dina. E o palpite é teu ou é da Dina?
3: É das duas.
2: Portanto, vocês fazem ali uma pequena conferência. Achas que é? Ai, acho que sim, acho que pode ser. Vê os palpites errados, conferem coisas.
0: Portanto, se não acertarem, não vão culpar nenhuma, porque é o palpite das duas.
3: Não.
0: É tudo muito pacífico. Tu ainda bem, sim.
2: Pronto, ainda bem.
0: Nós gostamos de muita paz.
2: É.
0: Paz e amor.
2: Porque ainda não é este o palpite certo.
0: Ainda não. Mas já sabes o nosso número, meio caminho andado. Pronto, está tudo certo. Beijinhos.
2: Continua a tentar, Marisa. Obrigada. Beijinhos para ti e para a Dina. Já somos profissionais. E é mesmo assim. Fica atento à RFM, vê os palpites errados, tenta a tua sorte e podes ganhar muito dinheiro.
0: Agora só me apetece cantar Meu Amor de Água Fresca.
2: Por causa da Dina.
0: Foi-me logo à cabeça.
2: Peguei, trinquei, bati-te. Não,
0: pronto, é isso.
2: Voltamos a jogar ao Que Barulho É Este no Mundo Ideal.
0: 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Fica desse lado atento.

0: 8 minutos para o meio-dia e já está um calor do fim do mundo. E se fôssemos para dezembro, agora vamos, assim de repente?
1: Vamos, porque é mais fresquinho em dezembro. E de 10 a 13 de dezembro, o Tribeca Festival Lisboa está de volta a Lisboa, neste ano na Avenida da Liberdade.
0: Sim, é na Avenida da Liberdade, gosto muito. E já temos um primeiro nome confirmado, Alec Baldwin. Este ator já vai estar, está confirmado, vai estar no Tribeca Festival, que celebra este ano 25 anos.
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15: Olá, sou a Liliana Monteira, PSP, detém jovens de 23 e 25 anos no aeroporto de Lisboa. Vinham do Brasil, foram interceptados por suspeitas de tráfico de estupefacientes, traziam cerca de 190 gramas de cocaína, mas foram recolhidos indícios de que poderiam transportar droga no interior do organismo. As suspeitas surgiram quando apresentaram declarações incoerentes quanto aos motivos e as condições da viagem que faziam. As horas extraordinárias dos médicos nas urgências acima do limite legal anual podem valer entre 45 a 85,5 do base, do salário base, é o que revela o diploma hoje publicado e que também se aplica aos que integram o INEM. Deverá então assim valer mais ao fim do mês. A informação é avançada pela Agência Internacional de Energia. As reservas de petróleo continuam em queda. Há quebras de 163 milhões de barris desde o início da guerra no Médio Oriente. A Câmara Municipal de Proença à Nova, em Castelo Branco, vai disponibilizar gratuitamente transporte para as praias fluviais e zonas balneares do concelho. O serviço Carreira Praia vai durar até ao mês de setembro.
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19: Tenha um excelente início de tarde com o teu corta-para. Catarina Figueiredo e Daniel Fontoura por aqui na RFM. E eu estou a sentir muita pressão e a culpa é tua. E porquê? Porque eu disse que o meu filho do meio era um polvo, que adivinhava todos os jogos do Mundial, todos os resultados. Está a ganhar muito dinheiro à fala disso, não é? Em apostas caseirinhas, familiares.
20: Exato, apostas caseiras.
19: E há pessoal que diz que eu tenho que filmar.
20: Eu
19: pois,
20: acho.
19: Pois que o meu filho não gosta.
20: Está bem, Sim, mete uma máscara de Homem-Aranha e pronto, está feito, que assim não se vê a cara.
19: Se calhar aposta cromos do Mundial, ele assim já filma. O que é que achas?
20: Pois, exato, quando mete cromos já quer, não é?
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0: RFM meio-dia e 9, estás com a quarta para Catarina Figueiredo e Daniel Fontoura. E aproveitando aqui o mote da música da Marisa, o melhor de mim está para chegar. Daqui a bocadinho, Daniel, vamos ter um momento vozinha aqui na RFM. E o que é um momento vozinha?
1: Então,
0: vamos realizar o sonho de um senhor. E mais não digo, fica desse lado para saberes o que é que vai acontecer.
1: Ok, mas porque o vozinha realizou o sonho, claro, de jogar no Mundial e foi melhor
0: aos 40 jogador. Anos.
1: Ok, portanto, este senhor também tem 40 anos?
0: Não, tem mais.
1: Ui, está bem. Então, agora...
0: já te conto tudo.

0: RFM, a Rádio das Grandes Músicas e também a Rádio das Boas Surpresas. E porquê, Daniel Fontoura, perguntas tu? Porque vamos realizar agora o sonho de um senhor que precisou chegar aos 70 anos para concretizar um dos seus maiores desejos de vida. O Libânio tinha o sonho de ser músico, crescer numa família de artistas, mas nunca teve a oportunidade de mostrar o seu talento ao mundo, ao contrário da irmã, que chegou, imagina, a ganhar um Festival da Canção em 1979 com esta música.
1: Bom clássico.
2: Mas enquanto esta é Manuela Bravo.
0: É Manuela Bravo. Enquanto a irmã Manuela Bravo ficou na história da música portuguesa com Sobe, Sobe, Balão Sobe, o Libânio vivia o seu sonho de ficar para trás, porque continuava na sua profissão. Ele era contabilista, portanto passava os dias de volta de papéis e de números. Okay. Mas nunca perdeu a esperança de um dia deixar a sua marca no mundo da música. Foi já na sua reforma que o Libânio decidiu lançar um canal no YouTube, onde ia publicando alguns dos seus trabalhos. Muitas versões de músicas tocadas por ele ao piano e misturadas no Audacity com outras batidas. Até que, por ocasião dos Santos Populares, ele decidiu fazer uma música dedicada aos Santos. E a sorte dele é que estivemos juntos este fim de semana no almoço de família. Ele contou-me um bocadinho desta história e eu achei que aqui no Corta Para podíamos realizar o sonho deste senhor e mostrar o seu talento aqui na rádio. Por isso agora vou mostrar a música que ele fez dedicada às marchas, que está no YouTube, para passar na RFM. Um bocadinho.
3: Viva-se!

0: Nunca é tarde para realizarmos os nossos sonhos e esta é a prova disso mesmo. Portanto, aqui o Libânio Bravo teve o seu momento, como é que se diz? O seu momento.
1: Os seus 15 minutos de fama, ou neste caso.
0: Foi o seu momento de vozinha.
1: Sim.
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1: E pronto, e Catarina Figueiredo também a realizar este sonho do Libânio de tocar na rádio. E tem o canal do YouTube, não é?
0: Tem, que se chama Libânio Bravo.
1: Ok.
0: Portanto, se quiseres ir lá buscar esta marcha e passar agora nos Santos Populares, eu acho que ele ia ficar ainda mais feliz.
1: Sim, porque ainda está a valer, ainda temos tantos. Há um São João e um São Pedro, pelo menos.

0: Charlie Puth na RFM este sábado no Rock in Rio Lisboa. Vamos ver se consegues realizar o sonho de Daniel Fontoura de entrevistar o Charlie Puth.
1: Ah pá, eu nem durmo. Não, mas gostava, era uma coisa que eu gostava. E há pouco realizámos o sonho de um senhor de 70 anos. A Catarina passou aqui um bocadinho de uma música que ele fez dedicada a esta altura de Santos Populares. O Libânio conseguiu finalmente passar na rádio.
0: Libânio
1: um
0: Bravo, a irmã. Sim. Era uma grande artista, a Manuela Bravo. E ele, que sempre sonhou ser artista e nunca teve o seu momento, teve hoje.
1: Olha, e a propósito de grandes momentos, foi também em 2015 que a Silvia conseguiu realizar um sonho. E nunca é tarde para realizar sonhos. A Silvia nasceu em Lisboa, entretanto foi morar para a Ilha da Madeira e o sonho dela sempre tinha sido desfilar nas marchas na Avenida da Liberdade. Oh. E parece que em 2015 houve uma marcha da Ilha da Madeira que foi convidada. Ela fez parte dessa marcha, veio como porta-bandeiras e aos 35 anos realizou o sonho de desfilar na Avenida da Liberdade. Portanto, ela morava em Lisboa, foi para o outro lado do Atlântico e mesmo assim conseguiu realizar o sonho. Incrível.
0: Ou seja,
1: incrível.
0: Quando acreditamos muito, não há impossíveis. E não importa a idade que tu tenhas, não é? Vais sempre a tempo realizar os teus sonhos.
1: Porque tenho um sonho. Tenho o sonho de ser campeão do mundo de futebol. Será que vai ser hoje?
0: Acredita que hoje damos o pontapé de saída.
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0: É assim, o coração é fraco, mas tem que estar muito forte, tem que aguentar. Mais logo, o jogo de Portugal contra o Congo. Nós sabemos que é sempre difícil, não é? Quando Portugal joga, ficamos todos aqui a vibrar, mas vamos ganhar.
1: O jogo é às 6 da tarde e hoje Cristiano Ronaldo tem mais um motivo para correr e para marcar golos, porque o filho, o Cristianinho, faz anos. Faz 16 anos e acho que era um dia espetacular e um excelente presente de aniversário o pai marcar. 1, 2, 3, 4...
0: Eu acho que é o universo a dizer que Portugal só pode ganhar, não achas? Está tudo alinhado, por isso vamos, força Portugal. Daqui a bocadinho, resultados da InstaBattle.
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0: Espera um bocadinho que já vais almoçar. Antes de ires almoçar, temos que ver aqui uma situation. Ou se calhar eu não vejo.
1: Pois, calhar
0: vou andando.
1: Pois. 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É dia 18 de outubro no Porto.
0: Não era 17?
1: 17, desculpa. 18 é Luís Capaldi e 17, desculpa. 17, exatamente. Hoje é dia 17. E 17 de outubro vamos ter grandes artistas num jeito de aquecimento para esses 4 meses.
0: Eu escolhi uma música que eu adoro dos 4 e meia, porque os 4 e meia vão estar no nosso espetáculo no Porto. E eu adoro esta música, Tiques de Rico. Eu vou continuar a adorar. Tu sabes que é das minhas músicas favoritas. Nada me derruba. Até porque do outro lado estão os à toa, eu também adoro à toa, portanto está tudo bem.
1: Pronto, a verdade é que este Ticos de Rico foi um bocado pobre nesta Insta Battle de hoje. 38%
0: mais um
1: dos votos.
0: Para te irritar. Agora vamos ver em loop.
1: 38% dos votos. Catarina, não é esta a música. A música que queres ouvir e que escolheste, com 62% dos votos, é esta dos à toa.
0: Como é que se chama? Diz lá.
1: Já não sei. À toa e vizinhos da RFM.

0: Ganhei a Instabattle de hoje e estou com grande esperança de logo às 6 da tarde também ganhar o jogo contra o Congo.
1: Ah, esquece lá isso, Portugal. Bora lá. 1, 2, 3, Portugal, ale.
0: Esqueço isso? Não, não, só penso nisso.
1: Não, só pensas nisso, esquece a Battle.
0: Ah, tá bem, tá bem. Pronto.
1: Já foi, já passou.
0: Logo 6 da tarde, tudo frente à televisão a ver o jogo e a torcer por Portugal.
1: Tens assim alguma coisa que leves, algum amuleto da sorte?
0: Não, não, não, não. Olha, vou ver muitas vezes a trend que publicamos no nosso Instagram da RFM, aquela com o nome dos jogadores, que é para ver se dá sorte e se eles também conseguem ouvir a nossa força.
1: Sabes o que é que eu faço? Meto o cachecol ao pé da televisão. Normalmente resulta.
0: Pronto, vamos a isso.
1: Ficas num mundo ideal agora. Foi o Corta Para. Beijinhos, até amanhã.
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9: Olá, sou Ana Paula Santos, notícias na RFM. O ministro da Administração Interna defende legislação específica para dar resposta a calamidades. No Parlamento, onde está a ser ouvido, o ministro da Administração Interna diz que é importante criar legislação em torno das calamidades. Lição a tirar do comboio de tempestades do início do ano. Luís Neves garante uma reforma da proteção civil e anunciou ainda a aquisição de uma rede de geradores para as autarquias. Detidos no aeroporto de Lisboa, dois jovens, por suspeita de transportarem droga no interior do organismo, foram levados ao hospital. As suspeitas surgiram quando apresentaram versões incoerentes quanto aos motivos da viagem. Estamos a 5 horas da estreia de Portugal no Campeonato do Mundo 2026. O Portugal-República Democrática do Congo está marcado para as 6 da tarde, 1 da tarde em Houston, no estado norte-americano do Texas. Antes da estreia no Mundial, Bernardo Silva vê oficializada a contratação pelo Real Madrid. O internacional português assina por 2 épocas até 30 de junho de 2028.
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12: Estás connosco, começa mais um Mundo Ideal na tua RFM, Inês Andrade e Rodrigo Gomes. 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
12: Vamos com tudo Portugal!

0: vais sair mais cedo do trabalho para ver o jogo de Portugal. Pois bem, fazes muito, muito bem. Estamos aqui todos muito ansiosos.
1: O Mundial arranca hoje. Tudo aquilo que se passou até ao dia de hoje não me interessa nada. O que interessa é que Portugal vai estrear-se hoje. O jogo é contra a República Democrática do Congo. E com todo o respeito pela seleção da República Democrática do Congo, é para arrasar.
0: Com certeza. Então, depois de termos visto os abdominais de Cristiano Ronaldo, é o mínimo, aquilo faz onda.
1: Eu não espero menos que um hat-trick do Cristiano.
0: Sim!
1: Um gol do João Neves de fora da área.
0: Uhum.
1: Outro gol do Vitinha.
0: E do Bernardo Silva.
1: O Bernardo Silva. Marcam todos.
0: Marcam todos. Cada um marca um gol.
1: Sim. E o Cristiano marca três, tem que ser.
0: É isso que nós queremos, é isso que nós esperamos. Estamos a lançar para o universo, portanto, vamos com tudo.
1: Entra o Gonçalo Ramos, entra o Gonçalo Guedes. Marcam todos, pá.
0: É aquele jogo memorável que eu acho que todos os portugueses precisam e esperam. Continuamos juntos neste Mundo Ideal, agora com Benzamuno. Também dá umas boas, como é que se diz?
1: Cambalhotas.
0: Cambalhotas.
1: Mortais.
0: Mortais, é isso.

0: 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Inês Andrade e Rodrigo Gomes, hoje jogo de Portugal. O que é que tu gostas de fazer enquanto vês jogos do Mundial? Há pessoas que não conseguem estar a olhar para o ecrã e ver o jogo porque ficam cheios de ansiedade. Eu tenho uma pessoa da minha família que desliga, vai para o quarto ler um livro.
1: Mas eu imagino que isso seja só em jogos de mais tensão. Não,
0: não, é naqueles que quer mesmo ganhar. E portanto, nos do Mundial, essa pessoa quer que... irrita-se bastante com os erros dos outros, com os erros dos jogadores. Tipo, vive muito intensamente, até fica... E tem problemas cardíacos. Então não se quer envolver muito. Agora, o que eu gosto de fazer enquanto estou a ver um jogo é comer tremoços. Eu adoro comer tremoços.
1: Um bom tremoço.
0: Com uma jolinha numa caneca.
1: Um bom amendoim.
0: Pois. Tu é o quê? Tremoços e amendoins?
1: Sim, tremoços e amendoins. Então se for daqueles amendoins com mel e sal...
0: Ai, adoro!
1: Eu não tenho maturidade.
0: Ai, adoro!
1: Eu não tenho maturidade.
0: Eu também não... Ninguém tem.
1: É até ficar mal disposto.
0: Ou com remorsos, não é? Eu também gosto de uma boa batata frita. Daquela... Tipo aquelas titi. Ou as leis gourmet, também não me importo. É isso que eu mais quero.
1: Camponesas, batata frita camponesa.
0: Não, não, é para mim é clássica. Ou então de presunto, também gosto de presunto. Ai, agora fiquei com água na boca, até parece que não almocei, sinceramente.
1: É assim, só se organiza o Mundial para as pessoas comerem essas porcarias.
0: Claro, nem mais nem menos.

0: RFM, só grandes músicas. Vamos com tudo. Hoje, jogo de Portugal, o primeiro do Mundial de Portugal. E nós estamos aqui a fazer figas para ser um jogão daqueles. Faz favor, digno de fogo de artifício. Eu não sei se combinaste assim ver o jogo em casa com amigos ou até mesmo num cafezinho daqueles que sabe sempre bem estar com amigos. Agora, há um tipo de amigo que não pode estar contigo a ver este tipo de jogos. Isso posso garantir-te. É aquele amigo que tem sempre o telemóvel ao lado, está sempre a tentar ver quando é que há golo, sempre a tentar ver os resultados e depois faz spoiler, sabe que vão marcar golo antes de tu veres na televisão.
1: É verdade. Às vezes na televisão o jogo chega uns segundinhos ou quase um minuto depois e no telemóvel já sabemos se foi golo.
0: Ele parece um detetive, é muito irritante.
1: Portanto, tem que se pôr regras. Essas aplicações têm que estar desligadas.
0: Exatamente.
1: Não pode haver spoilers.
0: Exatamente.
1: E às vezes até há vizinhos que têm a box mais rápida do que a nossa.
0: Pois é.
1: E eles já gritaram golo. E às vezes a bola está no meio campo e tu não sabes para que lado é que vai ser o golo.
0: Pois é, é verdade. Mas à partida normalmente percebes.
1: Isso é irritante.
0: É muito irritante. Portanto, não queremos spoilers de golos, faz favor, neste Mundial e na vida toda. Inês Andrade,
1: sabes o que é que me faz lembrar?
0: O quê?
1: Quando estás a ver um filme e a legenda aparece escrita completa antes do ator acabar a frase.
0: Ai, quando é piadas ou declarações de amor é uma chatice.
1: E tu já sabes o que é que ele vai dizer antes de ele falar.
0: Epá, nem mais.
1: Mudem isso.
0: Inês Andrade e Rodrigo Gomes, este é o Mundo Ideal. Agora põe mais alto e aproveita Golden na tua RFM. Boa viagem.

0: Maravilhosa esta música dos Coldplay. Estás com a RFM neste Mundo Ideal. Inês Andrade e Rodrigo Gomes. Está na hora de ganhares 1.890 euros. Vamos jogar ao Que Barulho é Este na RFM, com a 121 no coração do bairro, para melhores o aconselhares.
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0: Estás a ouvir o Mundo Ideal, Inês Andrade e Rodrigo Gomes. Está na hora de darmos este belo prémio de 1.890 euros. Vamos a isso.
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3: Temos o Luís ao telefone de Setúbal. Como é que é, Luís?
4: Está tudo bem.
3: Está tudo bem. Olha, vamos fazer uma coisa completamente diferente. Se tu ganhares este prémio, não gastas um tostão em choco frito com este dinheiro. Pode ser?
4: Pode ser.
3: Só para ser diferente.
4: Vai ser um bocado impossível.
0: Um bocado impossível, tão querido. Ora bem, vais ouvir, Luís, o barulho para 1.890 euros. Que barulho é este na RFM? E agora tens 15 segundos para dar o teu palpite.
4: Pronto, eu vou pela cabeça da minha esposa. Ela diz que é pousar um telefone em cima da mesa, o telemóvel em cima da mesa.
0: Pousar um telefone em cima da mesa. Vamos lá ver se estás certo, se estás errado. Eis a questão. Não é desta.
3: Não.
0: Não. Oh, não. Olha, um grande beijinho, okay. Luís. Continua a tentar.
4: Okay,
0: e aproveita
4: obrigado.
0: As grandes músicas
4: obrigado.
0: Da RFM. Boa viagem. São três.

0: Muito obrigada por ouvires todos os dias a tua RFM, Inês Andrade e Rodrigo Gomes. Falta muito pouco, é no próximo fim de semana e também no outro, ou seja, nos dois próximos fins de semana, que tu vais poder viver dias únicos no Rock in Rio.
1: E é aqui que o chato do caraça, chamado Rodrigo Gomes, aparece e diz: não é no próximo fim de semana, é neste. É neste e no próximo, não é nos próximos, é neste.
0: É neste e no próximo.
1: Exato, começa neste.
0: Pronto.
1: Não começa no próximo.
0: Temos Katy Perry, Linkin Park, Rod Stewart, são alguns dos nomes que vais poder ver e ouvir na Cidade do Rock. Se não compraste bilhetes, estás à espera do quê? Mais uma vez com a RFM desde o primeiro dia.
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14: Olá, sou Ana Paula Santos, notícias na RFM. O Ministério Público vai recorrer da pena suspensa do polícia que matou Odair Muniz. A Procuradoria-Geral da República confirma o recurso da sentença do Tribunal de Sintra, conhecida esta segunda-feira. O agente da PSP foi condenado a 3 anos e 6 meses de prisão, com pena suspensa, e tem de pagar um total de 90 mil euros de indemnizações à viúva e filhos da vítima. O ministro da Coesão Territorial espera que a esmagadora maioria dos municípios conclua, até ao final do mês, os processos de indemnização pelos estragos em habitações, depois do comboio de tempestades. Castro Almeida é um dos vários ministros que hoje passam pelas comissões parlamentares. Outro, o ministro da Administração Interna, defendeu a criação de legislação específica para dar resposta a calamidades. O Benfica entra ao serviço na Liga Europa a 23 de julho. É a data do primeiro jogo da segunda pré-eliminatória frente aos suíços do Saint-Gallen. O sorteio decidiu que o primeiro jogo é fora. O segundo na Luz está marcado para 30 de julho.
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18: Estás com a RFM, este é o Mundo Ideal, tem uma ótima quarta-feira.
19: Já a seguir vamos fazer uma viagem no tempo para uma daquelas músicas que nos deixam um sorrisão na cara.
18: Uhum. E sabemos de cor.
19: E uma memória de tempos idos.
18: O homem está com os olhos brilhantes, está emocionado.
19: Eu emocionei-me, pá.
18: Ai,

0: Estás com a RFM, faz uma ótima viagem, Inês Andrade e Rodrigo Gomes. Está na hora de fazermos o nosso belo throwback e é um throwback que tu vais amar. Throwback. Tururu.
1: Mas olha, fomos longe, fomos até
0: 1995. Eish, muito tempo.
1: Um ano incrível que ficou para a história por vários motivos, principalmente por causa de um filme de animação que tinha esta música.

0: É esse.
1: Saca.
2: Muitas respostas certas. Esta não tinha como falhar.
3: Claro, esta era Pinners.
2: Pinners. Toy Story, pá. 30 anos de Toy Story. E eu já vi o Toy Story 5.
3: E então, gostaste?
2: Vou falar sobre isso já a seguir.
3: Ok, ficamos à espera.
2: Merece um compartimentozinho só para falar do Toy Story 5.
3: Eu sinto que estás em modo crítico de cinema, sabes, no Expresso, quando se lia.
2: Mas não vou dar uma estrela.
3: Não vais?
2: Não.
3: Eu sei que não vais, vais dar mais, não
2: é? Vou dar mais.
3: Já lá vamos. Inês Andrade e Rodrigo Gomes, agora One Republic.

0: grandes músicas, a meio da semana, Inês Andrade e Rodrigo Gomes contigo, todos os dias, e podes ouvir-nos através da aplicação do site e também na box da televisão. Agora, Rodrigo Gomes, já viu o Toy Story 5? Que sortudo! Queremos saber, quantas estrelas dás?
1: Dou 5 estrelas, Toy Story 5, 5 estrelas.
0: A sério?
1: Pá, o filme está muito, muito giro. Com certeza que já viste o trailer, foi muito viral.
0: Uhum.
1: As pessoas quando veem coisas do Toy Story ficam logo ligadas, e faz todo sentido. Desta vez há um brinquedo novo que é um tablet.
0: Ok, pois, porque é a guerra, o que eu ainda não vi, mas sei que há uma guerra entre os brinquedos que nós conhecemos e os brinquedos mais tecnológicos.
1: O tablet que vem para acabar com isto tudo. Eu não vou dar spoilers, vou dizer que rimo, claro, o Toy Story tem esse lado divertido, mas também me emocionei várias vezes ao longo do filme.
0: Foi?
1: Muitas vezes mesmo.
0: A sério?
1: Muitas vezes mesmo.
0: Bem, se o Rodrigo diz que se emocionou, my God.
1: Não, mas eu por acaso até me emociono fácil com
0: filmes.
1: Principalmente porque o Toy Story tem aquela coisa de nos fazer lembrar de quando nós éramos crianças e brincávamos com os nossos brinquedos, e de repente começamos a lembrar de quando é que deixámos de brincar com os nossos brinquedos, e fica uma nostalgia violentíssima para um estômago de uma pessoa.
0: Claro, e para o coração também.
1: Sentimentalona como eu. Posso dizer que no final da estreia do filme, toda a gente aplaudiu.
0: A sério? Ai, já não vejo isto acontecer há muito, muito tempo.
1: Não é?
0: Uhum.
1: E quando as pessoas aplaudem no final de um filme, é porque alguma coisa de muito bem feita foi feita.
0: Exatamente.
1: Passando a redundância.
0: Sim.
1: Portanto, eu recomendo vivamente, não vou falar muito, vou dizer que os heróis estão lá todos. Está lá o Buzz, está lá o Woody, está lá
0: o
1: Jesse.
0: O dinossauro.
1: Está lá o dinossauro.
0: Oh.
1: Posso dizer que o Buzz realiza um dos seus grandes sonhos, e aí eu fiquei super emocionado.
0: Ok. Portanto, foi assim a parte que te bateu mais?
1: Não. Foi uma das.
0: Foi uma das.
1: Foi uma das.
0: Bem,
1: o filme está mesmo desenhado para nos fazer pensar e para nos fazer emocionar.
0: Então, pelo que estás a explicar, é um filme de pais e filhos, sem dúvida.
1: Claro, claro.
0: Pois,
1: claro,
0: eu adoro isso. Então, quando põem músicas nos filmes que nós conhecemos, que são do nosso gosto e não só aquelas músicas infantis, para mim, o filme ganha-me logo. Agora, se tem esse lado emocional, faz favor.
1: Tem, e retrata muito bem a relação das crianças com o tablet.
0: Uhum.
1: Está muito giro.
0: Muito, muito fixe. Continuamos juntos neste Mundo Ideal, Inês Andrade e o Rodrigo Gomes. Agora, mais uma grande música. Não estivesses tu na RFM.

0: Estás com a RFM neste Mundo Ideal, Inês Andrade e Rodrigo Gomes. Eu não sei se te acontece o mesmo que a mim, mas chega ao fim de semana e eu esqueço-me de todos os sacrifícios que fiz durante a semana no que toca à alimentação e treino. Eu chego ao fim de semana e deixo em mim uma diva que pode comer tudo o que quer. E depois fico meio triste. O que acontece? Eu comi muito no fim de semana passado, estive em Évora, portanto imagina as coisas alentejanas que eu não comi. Sempre tudo em modo pão alentejano, que é das coisas que eu mais adoro. E agora estou em modo não consigo parar de treinar. Rodrigo, estou pronta para fazer o Aerox. Estou louca.
1: Mas entram nu, como eles fazem.
0: Não, achas? Mas para que é essa conversa?
1: Desculpa lá, uma das coisas que salta à vista nas fotografias e nos vídeos da Aerox é que eles estão todos em tronco nu.
0: Eles, não elas.
1: Não elas, pois.
0: Pois, com certeza. E achas que eu ia conseguir? Tu que me conheces minimamente, achas que eu ia conseguir?
1: Eu vou ser sincero, eu não sei o que é que se passa numa prova da Aerox. Eu só os vejo todos abraçados, todos musculosos, a transpirar. Aquilo, pronto, aquilo, eu percebo. Mas aquilo é uma festa, eles foram curtir, o que é que eles vão
0: não,
1: fazer?
0: Não, eles fazem vários exercícios.
1: Empurram cenas, não é?
0: Empurram cenas, correm.
1: Saltam.
0: Também fazem um género de um remo. Estás a ver que eu não sei como é que se chama, mas é uma máquina de remo.
1: Mas à pergunta se eu acho que a Inês Andrade era capaz, a resposta é sim, porque não há nada que a Inês Andrade não consiga.
0: Eish. Fez que altíssima agora.
1: Só que isto é uma mulher de febra que está aqui.
0: De febra, como, como a outra disse à Joana Cruz nos Santos.
1: Está aqui uma mulher de febra.
0: Olha, mas é melhor febras do que fibras.
1: Pois.
0: Não é? Sabe melhor, pelo menos, do que sementes. Inês Andrade e Rodrigo Gomes, este é o Mundo Ideal. Aproveita, põe mais alto e ouve a Taylor Swift. É uma grande música.

0: RFM, só grandes músicas. 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

0: estás com a RFM neste Mundo Ideal, Inês Andrade e Rodrigo Gomes. Lembras-te daqueles sábados ou domingos à tarde que tu ligavas a televisão e vias uma bela comédia romântica? Tens saudades disso, não tens? Eu também tinha tantas saudades que fiz uma coisa simples, que é voltar a ver todas essas comédias românticas que vi em mais nova. E agora, mais adultinha, consigo interpretar as coisas de outra maneira e gostar ainda mais.
1: Como, por exemplo?
0: Olha, vi Loucos por Mary e adorei.
1: Engraçado, foste a única pessoa em Portugal que viu Loucos por Mary.
0: Era Louco por Mary.
1: Toda a gente viu Doidos por Mary, mas a Inês Andrade viu Loucos por Mary. Deve ter descarregado da Temu e viu um filme diferente.
0: Não, mas é que vi a tradução mal, se calhar vi em brasileiros.
1: É Doidos por Mary.
0: Doidos por Mary. Gostei muito.
1: Muito giro.
0: Muito giro. Também vi Uma Queda Sogra, a pior sogra, o pior sogro.
1: Um sogro do pior.
0: É, adorei. Diverti-me imenso. Adorei. Acho que até está na Netflix, fiquei super divertido.
1: A Inês Andrade é uma avó a dizer títulos de filmes. Inventa!
0: Ah, eu adorei um, é Como Perder um Homem em 100 Dias.
1: Mas eu não sei se os filmes.
0: Não é 100 dias, é 10 dias.
1: É 10 dias. Eu não sei se os filmes que a Inês está a dizer entram na categoria de comédia romântica.
0: Então
1: eu acho que são só comédias.
0: Românticas?
1: Uma comédia romântica é um Notting Hill, é um 4 casamentos e um funeral.
0: Então, mas eles ficam juntos no fim.
1: Ah, bem.
0: Então, estão-se a apaixonar o filme todo e é meio cómico.
1: Então, claro, então a Branca de Neve também é uma comédia romântica porque eles ficam juntos no fim.
0: Não, porque não tem partes românticas, caricatas de. E ali está imensos momentos caricatos.
1: Ok.
0: Tipo meio azar e. Sabes? Eu acho que são comédias românticas. O amor não tira férias, já viste?
1: Acho que não. Ai. Mas duvido que o nome seja assim.
0: É mesmo? É, o amor não tira férias. Também agora não podes tirar tudo. Olha, o Duarte Pita-Negrão não está a dar um ok.
1: É com quem?
0: O amor não tira férias. Não me perguntes se eu nem sei dizer os títulos, quanto mais os atores que estão lá. É com o Jude Law.
1: Ah, o Jude Law.
0: Sim.
1: Se apaixona por quem?
0: Pela Kate do Titanic. A Rose,
1: okay.
0: Não é? Não
1: é? Esse é o nome dela no bilhete de identidade. É a Kate do Titanic.
0: Podes parar de me fazer perguntas das quais eu tenho algum medo de responder porque vou errar-vos. Que eu nem sei os nomes dos meus amigos. Eu às vezes vejo amigos meus que foram da minha turma e não me lembro dos nomes, quanto mais dos atores.
1: Mas eu voto Notting Hill e 4 casamentos e um funeral.
0: Eu voto Como Perder um Homem em 10 Dias. Amei. Identifiquei-me. Ela é muito parecida quando eu era mais nova. Não em termos de beleza, mas personalidade. Inês Andrade e Rodrigo Gomes, junta-se a nós a Rosalía.

0: Tenha uma ótima quarta-feira com a RFM neste Mundo Ideal e atenção que vai acontecer dia 17 de outubro e estamos a dizer com antecedência para tu comprares os teus bilhetes o quanto antes, depois esgotam, ficas triste. 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
1: Todos os membros da RFM também vão estar em cima do palco a fazer coisas engraçadas.
0: Não podemos cantar.
1: Eu e a Inês já temos daquilo que vamos fazer e vai ser muito giro.
0: Vai ser muito giro. 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
26: Olá, sou Ana Paula Santos, notícias na RFM. O Primeiro-Ministro pede ousadia e ambição aos deputados, como fez à seleção na semana passada. Na abertura do debate quinzenal desta tarde no Parlamento, Luís Montenegro disse que, pelo menos no que diz respeito à Seleção Nacional, estão todos de acordo. A Seleção Nacional entra em campo daqui a 3 horas, em Houston, no Texas. O Portugal-República Democrática do Congo é o primeiro jogo do Grupo K do Mundial. Portugal não autorizou a utilização da base das Lajes para o ataque norte-americano ao Irão. A garantia do Ministro dos Negócios Estrangeiros, que está no Parlamento a responder aos partidos da oposição, desde 16 de fevereiro, diz Paulo Rangel, os americanos utilizaram a base das Lajes 81 vezes. O Ministério Público vai recorrer da pena suspensa do polícia que matou Odair Muniz, confirma a Procuradoria-Geral da República. O Tribunal de Sintra condenou o agente da PSP a 3 anos e 6 meses de prisão com pena suspensa e ao pagamento de 90 mil euros de indemnizações à viúva e aos filhos da vítima.
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0: Estás a ouvir o Mundo Ideal, Inês Andrade e Rodrigo Gomes. Hoje joga Portugal. Será que vais fazer um convívio lá em casa?
30: Sim!
0: Queremos saber o que é que tu compras quando juntas a malta lá em casa. Sais daqueles que mandam trazer tudo, ou encomendas, ou compras mais.

0: Adoro esta música. É uma grande música, toca na tua RFM. Inês Andrade e Rodrigo Gomes. Hoje, às 6 da tarde, todo o Portugal vai estar virado para um ecrã a ver o jogo.
1: Sabes onde é que eu gostava de ver um jogo de Portugal?
0: Aonde?
1: Ao lado da Dolores Aveiro.
0: Também, aí adorava.
1: Adorava.
0: Aí, sonho, sonho. Aí adorava. Era incrível. O que é que será que ela diz? Oh, minha menina, vai, can tudo. Não é? Ai, lindo. Ai, querido, força. Vai, que vai com a bola. Bem, eu vou fazer um convívio lá em casa, se quiseres aparece.
1: Vai lá, tá ok.
0: Sim, não sei se tu também vais fazer um convívio lá em casa, mas eu escolho os meus amigos. Não são todos os que podem ir lá à casa ver um jogo de futebol, porque há aqueles amigos que se esticam na jola. Às tantas eu fico um bocado tensa, porque vejo que eles já são um bocado tortos. Eu tenho uma carpete na minha sala e não quero que ela fique manchada. E a malta, a dada altura, já está no intervalo, já está louco. E mais, também não convido aqueles amigos que não se calam, pois não consigo ver o jogo, tenho que estar a dar ali a conversa, não é? Ou então aqueles amigos dizem assim: olha, não tens aí nada para petiscar. Ou seja, estão-me a dar a entender que querem jantar lá em casa.
1: Compreendo, mas também convidas os teus amigos para ver um jogo de futebol e não tens comida para as pessoas, também não sei. Mas ó, Inês, pronto, também não vou estar aqui a julgar em direto na rádio.
0: Eu não vou fazer massa, nem vou fazer lasanha. Os petiscos são os jantares, não é? Uns ovinhos com farinheira e etc. Não está bom?
1: Nada mal.
0: Pois bem, uma saladinha, querem mais?
1: E eu, em relação a pessoas que bebem a cerveja toda, pá, não tenho muito a dizer a não ser
0: muita calma nessa hora.
1: Não acusar o meu cunhado, que é a pessoa que está em minha casa e só sai quando a última cerveja acaba. E diz mesmo: pá, vou só beber mais uma e vou-me embora. Curiosamente, só há mais uma. Está certo, pronto.
0: Muito bom. Amigos, para ver a bola, quais são os melhores? É isto que nós queremos saber. Inês Andrade e Rodrigo Gomes, este é o Mundo Ideal. Força para logo à noite, Portugal.

0: Inês Andrade e Rodrigo Gomes, este é o Mundo Ideal. Hoje, jogo de Portugal às 6 da tarde, estamos aqui bem ansiosos. Pois bem, não sei se vais ver o jogo em casa, se vais ver o jogo num cafezinho com amigos. Agora, cuidado, chega um bocadinho antes, sai mais cedo do trabalho, porque senão habilitas-te a chegar ao café e tens muitas pessoas à frente no ecrã. E o que é que acontece? Quando estão quase a marcar, metem-se uns chiques espertos em pé e tu não consegues ver o golo. E é das coisas mais irritantes que pode haver. Eu fico indignada, por isso é que eu me recuso a ver jogos em cafés que não tenham um ecrã com o dobro do meu tamanho.
1: Nós estamos em época de santos populares. Uhum. Deve ser incrível ver o jogo na rua, numa esplanada, com as ruas cheias de pessoas. A música para um bocadinho e está tudo a ver o jogo na rua. Esse sentimento é incrível.
0: Mas é ideal ires para um sítio gigante, com um ecrã inacreditável. Depois também não gosto de ver... E estava aqui o Sérgio a dizer isto. Não gosta de ver, e eu concordo com ele, que é com amigos que são pessimistas, que estão sempre assim: epá, eu já sabia que isto não ia dar certo, eu já sabia que este jogador não sei o quê, eu já... Aqueles haters do Cristiano Ronaldo também. Ai. É do pior que há.
1: Ai.
0: Epá, já sei que não gostas do Cristiano Ronaldo, agora continua a viver, respira este ar de emoção. E essas pessoas que dão energia negativa, nós não queremos na nossa vida, nem num jogo, nem nunca. Portanto, pessimistas, meus amigos, ponham-se todos num barco e vão ver o jogo juntos.
1: Eu não sabia que a Inês Andrade tinha tantas opiniões em relação a acompanhar campeonatos mundiais de futebol.
0: Nunca trabalhaste comigo quando
1: houve
0: o Euro nem o Mundial?
1: É uma estreia.
0: Fica já a saber. Enfim, continuamos juntos neste Mundo Ideal, a transmitir energia positiva, que é o que precisamos daqui a bocadinho. Agora aproveita uma grande música com o Nuno Ribeiro. Inês Andrade e Rodrigo Gomes, até às 4, estamos juntos, só com grandes músicas.

0: ligada à tua RFM, é assim mesmo. Estamos juntos, Inês Andrade e o Rodrigo Gomes. Este programa chama-se No Mundo Ideal e No Mundo Ideal hoje Portugal vai ganhar em grande na sua estreia deste Mundial.
1: Vamos fazer aqui uma aposta, mas uma aposta amigável. Nada de dinheiros envolvidos nem essas coisas.
0: Então.
1: A Inês, desde que este programa começou, me está a dever um almoço.
0: Mas caralho, já perdeu validade, não é?
1: Não, poxa,
0: é tipo aquelas experiências que te oferecem e depois já não têm validade.
1: Fazemos assim.
0: Diz lá.
1: Se o Cristiano hoje marcar 2 golos...
0: Sim.
1: A Inês fica sem ter de me pagar o almoço.
0: Se marcar 2 golos.
1: Se marcar 2 golos.
0: Mas podem outros também marcar.
1: Sim, sim, sim. Não. Cristiano hoje marca 2.
0: Eu fico.
1: Ficas
0: perdoada.
1: Ficas perdoada.
0: Como se o Papa viesse cá a perdoar todos.
1: Se o Cristiano não marcar golos.
0: Ai, ai, ai, ai, ai, ai.
1: A Inês vai ter que subir a parada do almoço e passamos para uma lagostinha.
0: Uma lagostinha?
1: Acho que é.
0: Aonde?
1: Ah, escolhes tu, és tu a pagar.
0: Ah, então pode ser ali no Barbas.
1: Deves achar que uma lagosta no Barbas ali na Costa da Caparica há de ser barato.
0: Há de ser mais barato do que no Guincho. Ó, meu amigo.
1: Pois, não sei.
0: Ah, tenho uma certeza absoluta. No Porto de Santa Maria.
1: Então está apostado. Eu, para mim, o Cristiano hoje marca 2 golinhos.
0: Ei,
1: eu fico feliz, a Inês Andrade fica feliz, fica ilibada de pagar o almoço.
0: Já estou tensa. É pá, eu perco todas as apostas. Tu sabes, não é?
1: Mas eu, por acaso, agora queria que ganhasses. Pá, mínimo 2 golos para o Cristiano hoje.
0: Eu também acho. É isso mesmo. Pronto. Se o Rodrigo está a torcer por estes 2 golos, eu também. Inês Andrade e o Rodrigo Gomes, agora uma grande música. Põe mais alto e aproveita. Olá.

0: 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Inês Andrade e Rodrigo Gomes. 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

0: discussões de grupos nos grupos do WhatsApp dos pais, das turmas. Aquilo é uma grande confusão, só para teres uma ideia, só para teres mesmo uma ideia pequenina, é que entrou-se numa discussão na sala do meu filho do que é que se oferecia à professora e à auxiliar. Entretanto, discutiram tanto que agora ninguém se chega à frente e sabe, acho que não vamos dar absolutamente nada.
1: Não?
0: Não.
1: Ei, mas essa professora merece?
0: Essa professora merece. E a maioria das pessoas acha que devemos dar um cartão à oferta e outros pais acham que se deve dar um daqueles presentes simbólicos. E então, como não se chegou, nem toda a gente concordou, não se entrou em modo ditadura, não se decide nada, não se faz nada.
1: Eu acho que, imagino eu, que o pior presente simbólico que se pode dar a um professor no final do ano...
0: É uma caneca.
1: Não. Pior.
0: É o quê?
1: É uma moldura com uma fotografia de todos os alunos.
0: Ai, mas olha, que estão a pensar nisso. Eu fico indignada. É que é cangalhadas, é canecas, é velas, é pá, coisas assim muito estranhas.
1: É que até se pode dar a moldura com a fotografia dos meninos. É pá, mas tem que se... O presente não pode ser esse.
0: Claro que não. Então a professora passa o dia todo com os miúdos, chega à casa e ainda tem que ver a fronha deles numa moldura. Sinceramente. Portanto, um cartão de oferta é uma coisa maravilhosa. Não é? Mas eu acho que não vai acontecer.
1: E se o seu dealer aceitar cartão de oferta, pode comprar droga com cartão de oferta. Não é uma coisa maravilhosa?
0: Olha, para
1: quem não sabe ou não se lembra, isto foi uma coisa dita pelo PP Rapazote na RTP.
0: Exatamente, e que ficou viral.
1: É um meme que eu trago na minha vida, que acho delicioso.
0: Para sempre. Inês Andrade e Rodrigo Gomes, adoro esta música. Aproveita, põe mais alto. Já sem namorar, são os Tribalistas.

0: 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E atenção, eu, Inês Andrade e o Rodrigo Gomes, vamos embora, vamos entrar no carro e vamos ouvir duas jovens promessas da rádio em Portugal. Hélder Tavares e o regresso de Catarina.
1: Já volta hoje.
0: Ah, pois é. Toda bronzeadona, coisas para contar.
1: Formentera, mesmo a rainha.
0: Jesus.
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19: Olá, sou Ana Paula Santos, notícias na RFM. A seleção nacional está prestes a sair do hotel rumo ao estádio de Houston. A partida do autocarro que vai transportar a equipa nacional para o palco da estreia no Mundial tem partida prevista para as 4 da tarde. O Portugal-República Democrática do Congo está marcado para as 6 da tarde. Em Houston já choveu, tempo é influenciado pela formação de um ciclone tropical a cerca de 400 km a este de Houston, no Texas. A poucas horas da estreia, o Primeiro-Ministro propõe aos deputados a mesma estratégia que recomendou à seleção para ter sucesso na prova, arriscar para vencer. No debate quinzenal, social. O pacote laboral está em destaque. Luís Montenegro pediu aos deputados para viabilizarem a proposta do governo e garante estar disponível para acolher contributos dos partidos. Lisboa vai ter a primeira unidade pública especializada no tratamento de dependência do jogo a dinheiro. Abre portas amanhã, segundo o Instituto para os Comportamentos Aditivos. Desde 2023, o número de pessoas a procurar tratamento por perturbação de jogo mais do que duplicou.
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22: Ora então, muito boa tarde, tem uma ótima quarta-feira com a RFM. A partir deste momento, está bonito com Hélder Tavares e Catarina Moreira. Está de regresso depois de uns dias em Formentera.
23: I'm back.
22: You're back, glad you're back.
23: E não tive saudades nenhumas, nem tuas, nem da Mariana, nem do Paulo Pereira, nem... Olha, enfim.
22: Ficávamos por lá, não é?
23: Ficava.
22: Olha, bem-vindo ao trabalho, Sam Smith, do Good Air Goodbyes.

0: Nights, You Somebody, 12 minutos depois das 4. Tenham um bom resto de casa com o Tomnito. Hélder Tavares e Catarina Moreira por cá. Estamos juntos até bem perto das 7. Catarina, que está de regresso depois de umas belas miniférias, não é?
1: Pois, olha, curtinhas, Hélder. Estou triste, sabes?
0: Estás?
1: Gostei de Formentera, foi a minha primeira vez lá.
0: Formentera tratou-te bem?
1: Muito bem.
0: Ok.
1: Aliás, mal cheguei, primeiro dia, cruzei-me logo com um português.
0: A sério?
1: Tive com várias pessoas. Okay. Sei uma notícia ontem a dizer que o Ruben Amorim já fechou, já assinou pelo
0: Sim,
1: Milan.
0: Sim, o Ruben Amorim vai para o AC Milan e, portanto, o meu amigo trabalha com ele, vai para lá, o que é bom, não é?
1: Porque sabes onde é que ele estava?
0: Aonde?
1: Ao meu lado na praia.
0: O Carlos estava lá?
1: Carlos não, o Ruben Amorim. Ruben Amorim foi ao mesmo restaurante que eu e depois foi para a praia, ficam a saber. Não vou dizer onde é que foi, que também não tem nada com isso.
0: E não foste lá a falar com ele?
1: Não, fui lá dizer o quê?
0: Olha, disse que eras ouvinte, aliás, ouvinte não, é...
1: ouvinte, locutor da RFM.
0: Dizias que eras locutor da RFM.
1: E ele
0: disse
1: assim, e? O que é que eu tenho com isso?
0: E diz assim, olha, e estavas muito bonito.
1: Estava em família, estavam casais e assim, então não quis incomodar.
0: Convidavas o Amorim e vi cá um dia, ele está bonito.
1: Estive com o nosso Jorge Andrade. Então, a começar a dar-me luz, sim, a dar-me
0: luz. Eu também estava lá.
1: Estava.
0: Então, mas estava toda a gente em Formentera.
1: Toda a gente em Formentera. Estivemos a falar sobre, no fundo, a fazer prognósticos para a prestação da seleção no Mundial.
0: Sim.
1: Olha, e foi assim muito divertido, Helder. Muitos portugueses, demasiados até.
0: Ok.
1: E eu às vezes esticava-me a achar que até que era só espanhóis e ingleses e alemães
0: não,
1: e italianos, mas não.
0: Sim, senhor. Tantas também, foi por isso que te custou muito o regresso a Portugal, não é?
1: Sim, e pelos vistos, tu não ganhaste as marchas. Isto é uma vergonha.
0: Pois é, muito duro, sabes?

0: Neste país, por exemplo, aqui no tablet, vamos ter duas tiragens do Que Barulho É Este com a Century 21 no coração do bairro para melhor o aconselhar. Duas tiragens.
1: Ou sai, ou sai.
0: Ou sai, não é?
1: Sim.
0: E se a tua cena são francesinhas, também há restaurantes a oferecer este pitel em caso de vitória portuguesa, não é?
1: Onde?
0: Olha, podes ler isso no site RFM, mas como somos bons amigos, também dizemos onde. É, de lá bem, nos restaurantes Dot e Portugal nem precisa de ganhar.
1: Ah.
0: E, portanto, só precisa mesmo de marcar. Uma francesinha por cada gol marcado por Portugal. Eu quero!
1: Aí também eu.
0: Ai, que bom!
1: Ai, e
0: então
1: vem agora uma francesinha esta hora.
0: Ai, impressionante. Há aqui um problema, Catarina Moreira. O problema é que estes restaurantes só existem mesmo em Lisboa, portanto, se és do Norte, nada feito.
1: Por acaso, eu achava que havia no Porto.
0: Não. Olha, é uma boa dica para os restaurantes do Porto, cheguem-se à
1: frente. Não, há no Porto, estão a mentir.
0: Então?
1: É, há no Porto, Dot Porto, não é isto?
0: Mas será que os restaurantes Dot Porto vão fazer isto?
1: Ai, não, Portugal é o país inteiro, ai deles, nós vamos fazer em Lisboa. Que rica iniciativa.
0: Ai, meu Deus.
1: É bom com operação em todo lado.
0: Sim, senhor, fica a dica. Catarina Moreira, como forma de mostrar o nosso apoio por Portugal, vê lá se ainda te lembras disto. Isto é de familiar?
1: É.
0: Não vai tocar, vamos só tocar um bocadinho.
1: Já está tudo a arrepiar-se no carro. Choradeira, nostalgia.
0: Vamos lá, Portugal joga hoje contra o Congo. O jogo está marcado para as 6 da tarde. Portanto, nós aqui no estúdio vamos acompanhar uma horinha deste jogo.
1: Sim.
0: Que, atenção, lá nos Estados Unidos chove, não é?
1: E vamos já ver que tipo de adeptos é que vocês são a ver o jogo de Portugal.
0: Muito bem, fica atento ao tablet. Primeiro ouve os Papillon com Bárbara Tinoco.

0: Chama-se Não Mudava Nada, Papillon com Bárbara Tinoco. Tem um bom regresso a casa com o Tabanete, o Hélder Tavares e a regressada Catarina Moreira depois de umas mini-férias.
1: E que boas que foram.
0: Na minha cabeça ainda é estranho pensar em férias, mas de facto já estamos em junho.
1: Visto, já estamos com a silly season. Eu já sinto que silly a malta season. Já anda a trabalhar a meio gás.
0: Ah, é?
1: Uhum.
0: Sim, senhor.
1: É o que me parece.

0: 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Bom, olhando assim de repente, a segunda circular em direção a Sacavém está com demora entre as torres de Lisboa e o radar. No sentido contrário, há também demora entre o aeroporto e o Campo Grande e há demora inclusive também na ponte 25 de Abril a partir de Campo Lide. Atenção a norte, a BCI em direção à Rábida está com abrandamentos entre o mercado e a A3. A A3 que está demorada no final para a BCI e a Avenida AEP com paragens no sentido a Medizinhos Porto. Catarina Moreira, como estamos de tempo para amanhã?
1: E então, já preparado para a onda de calor na próxima semana? Acima dos 40, que até ferve. Amanhã, céu pouco nublado ou limpo, um pouco por todo o país, aguaceiros em Ponta Delgada e céu nublado no Funchal.
0: Ai é!
1: Ai é!
0: Sim, senhor. Olha, Catarina Moreira, tu regressaste e o valor da próxima semana do grandioso Jogo da Mala aumentou, mas de uma forma que nem te digo, nem te conto.
1: Eu saí daqui, eram 50 e tal mil euros.
0: Pois é, e
1: agora? Voltam 71.111 euros.
0: Pois é.
1: É muito dinheiro, estou chocada.
0: Atenção, falamos sobre isto daqui a pouco e vamos perceber também se hoje alguém entendeu a chamada. Fica atento ao RFM, logo a seguir temos Elisa com Tiago Nogueira.
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0: Elisa e também Tiago Nogueira, chama-se Como é Fraco o Coração, a tocar na RFM, tarde de quarta-feira. Bom regresso a casa com o Tá Bonito, Hélder Tavares e Catarina Moreira por cá. Ora, muito bem, hoje temos o primeiro jogo de Portugal no Mundial.
1: Verdade.
0: Portugal vai jogar contra o Congo.
1: Sim.
0: Confirmo. E Catarina Moreira, nós falávamos aqui sobre este jogo em particular. E tu querias saber que tipo de adeptos vamos ser?
1: Repara, eu não estou muito interessada em saber que tipo de adepto é que tu és, Hélder. O meu problema é que eu vou ter mesmo de ver, pelo menos, a primeira parte contigo.
0: Verdade, sim.
1: E eu nunca vi um jogo da seleção contigo.
0: Pois não,
1: nem
0: nunca aconteceu.
1: Com o Paulo Pereira, nem com a Mariana Almeida.
0: Ok.
1: E eu quero saber, que sim, nós já, enquanto equipa, já chegámos aqui a um equilíbrio sobre... Por exemplo, a altura da música quando nós estamos, quando nós desligamos o microfone, não é?
0: Sim.
1: Estamos todos confortáveis com a altura da música. Quando não estamos, dizemos ela depois mais alto ou ela depois mais baixo.
0: Certo.
1: Já estamos confortáveis, repara, com a temperatura do ar-condicionado, que é uma coisa que gera, por norma, muita discórdia.
0: Sem dúvida.
1: Entre os colegas, não é? Nas empresas.
0: Uhum.
1: O que é que eu ainda não sei sobre vocês? Como é que vocês estão a ver o jogo da seleção?
0: Ok, eu posso dizer que a ver um jogo da seleção, eu a julgar por aquilo que foi o jogo entre Cabo Verde e Espanha,
1: isso Cabo Verde e Espanha não foi nosso.
0: Não foi nosso. Por isso, vê lá, se esse jogo não era nosso, eu, sei lá, fui tendo aqui algumas reações, um bocadinho verbalizando. Eu acho que este jogo vai ser um bocadinho tramado.
1: Mas é podem sair que está a fazer aqueles sons estranhos, tipo a malta do ginásio?
0: Assim, tipo, ah!
1: Yeah. Oh, pois. É, isto vai ser um problema.
0: Assim, oh my God!
1: Isto vai ser um problema.

0: Nós já sabíamos, mas agora temos mais uma prova.
1: E tu, como é que tu és?
0: É assim, eu às vezes pode acontecer.
1: Sim.
0: Não acontece muito, mas pode acontecer. De vez em quando, sim, eu dizer ao jogador o que é que ele tem que fazer.
1: Tipo o quê?
0: Como se ele estivesse a ouvir. Tipo, chuta! Vai, chuta, passa! Olha ali, tens o lado, passa para ele. Pode acontecer.
1: Pega na bola!
0: Pega na bola! Até eu meti essa. Faço muitas vezes essa. Okay. Eu acho sempre na minha cabeça que eu ali fazia muito melhor do que eles. Pronto, okay. E vai ser um circo. Vamos descobrir.
1: Sim, ou seja, a hora das 6 tem tudo para ser um circo aqui na RFM e pode acontecer durante o momento em que nós estamos no ar, estarmos a acompanhar o jogo e termos reações
0: em direto. Imagina termos um golinho assim em direto.
1: Como é que seria? Que é?
0: Em quem dera.
1: Incha Congo.

0: Sensação de Escalema, tocar na RFM. Bom regresso a casa com o Tamanito. Ora, muito bem, tínhamos dinheiro para dar hoje de manhã. A verdade é que ninguém atendeu e por isso mesmo Catarina Moreira, chegaste num belo dia. É porque na próxima quarta-feira vamos dar, espero eu, 71.111 euros.
1: Ai de quem não atende ou ai de quem diga o número errado desta vez. Estamos a falar de mais de 70 mil euros.
0: É muito dinheiro.
1: E por isso, das últimas vezes que tens andado a pensar, participo, não participo, ligo ou não ligo, quer dizer, mais de 70 mil euros acho que merece uma chamadinha, pelo menos uma para o 761 10 10 10. Tenta a tua sorte.
0: Sim, senhores, já sabes, é ficares atento. Quarta-feira às 9h15. Já a seguir o trânsito, o tempo, logo depois as notícias com a Ana Paula Santos.
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8: Estamos a 6 minutos para as 5, vamos às notícias, aliás, vamos ao trânsito na RFM, as notícias daqui a pouco. Primeiro conferir como estão as coisas para esta altura, a segunda circular em direção a Sacavém está com demora entre o Estádio da Luz e o Radar. No sentido contrário há também demora entre o Relógio e o Campo Grande. Há paragens no IC19 entre Alfragedes e Amadora e demora na ponte 25 de Abril a partir de Campolide. Já a norte, VCI em direção à Rábida está com abrandamentos entre o Mercado e A3 e mais à frente entre a Boa Vista e a Ponte. No sentido contrário, há paragens a partir da Baixa de Almada. A A3 está com demora desde a circunvalação para a VCI e a Avenida AEP com paragens nos dois sentidos. Catarina Moreira, como estamos de tempo para amanhã?
9: E então, já estamos preparados para a onda de calor na próxima semana? Acima dos 40 graus, que até ferve. Amanhã, céu pouco nublado, ou limpo, um pouco por todo o país, aguaceiros em Ponta Delgada e céu nublado no Funchal.
8: Sim, senhor. Vamos às notícias com a Ana Paula Santos.
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11: Olá, boa tarde. Tomás Araújo e Renato Veiga são a dupla de centrais. Já é conhecido o primeiro 11 português no Mundial das Américas. Diogo Costa, João Cancelo, Tomás Araújo, Renato Veiga, Nuno Mendes, Bruno Fernandes, Vitinha e João Neves, Bernardo Silva, Pedro Neto e Ronaldo. O 11 titular da Seleção Nacional para defrontar a República Democrática do Congo é o primeiro jogo de Portugal deste campeonato do mundo de futebol. O presidente francês diz que há uma nova abordagem dos Estados Unidos à questão da guerra na Ucrânia, o que pode ajudar na pressão à Rússia. Emmanuel Macron considera que Donald Trump, entre outros líderes do G7, reconhecem finalmente que a Rússia não quer a paz. Sobre o Médio Oriente, Macron considera vital que o Irão, o Hezbollah e Israel não retomem os combates. Considera bom o acordo entre o Irão e os Estados Unidos. O homem que matou um jovem junto ao bar académico de Braga foi condenado a 21 anos e meio de prisão. O tribunal determinou ainda ao arguido, que é de nacionalidade brasileira, a expulsão de Portugal após o cumprimento da pena.
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8: Boa tarde, bom regresso à Zacuta.
9: Oh, valha-me Deus. Eu vou e volto e isto fica entregue um bocado aos bichos.
8: Ai, meu Deus. Mais uma hora pela frente, está a medir que o Ed Sheeran.

0: Tarde de quarta-feira, isto para nós parece vibe de sexta-feira. Não sei o que é que se está a passar aqui, mas estou com muito medo de como vai terminar este tamanho.
1: Também eu. Por isso vamos ficar sérios. Isto está a precisar de seriedade.
0: Vamos lá, está na altura de jogarmos ao Que Barulho é Este com a Century 21 no coração do bairro para melhor o aconselhar. E atenção que nós vamos ter duas tiragens, uma nesta hora e outra na hora das 6. E só vamos fazer uma tiragem na hora das 6 para tentarmos perceber se temos ouvintes desse lado ou não.
1: Sim.
0: Até porque vai haver o jogo a partir das 6, não é?
1: Eu acho que até podem fazer aquele desafio de se houver gol de Portugal, participam.
0: Ok.
1: Essas coisas às vezes resultam.
0: Olha, sim senhor. Para já, vamos jogar para quanto dinheiro?
1: 2.020 euros.
0: Isso mesmo. Tudo o que tens de fazer é ouvir o barulho com atenção, logo depois ligar para cá através do número habitual 213814540. Volto a repetir, 213814540. Vamos a isso?
1: Vamos.
0: Atenção ao barulho.
1: Ai, isto é difícil.
0: É muito difícil,
1: não
0: é? Pois tu ainda não tinhas ouvido este
1: barulho. Não, este é novo para mim.
0: Este é novo e é muito difícil. Tenta a tua sorte, vamos a isso. 213814540 enquanto ouves.

0: com o Top News. Catarina Moreira, que horas são nesta altura?
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0: Sim, senhor, olha, estás de regresso. Entretanto, há uma fotografia que os ouvintes podem ver no nosso grupo do Facebook Fieis do Top News. No fundo, uma fotografia nossa, digamos, a apoiar Portugal, não é?
1: E muito lindos.
0: E muito lindos.
1: Tu com uma camisola da seleção. Sim. E eu de vestido vermelho, porque, pronto, não tinha nada assim da seleção. Vim com um vestido vermelho e com os chinelos verdes. O que pode ser confundido com uma árvore de Natal também.
0: E cuecas amarelas, não é?
1: Por acaso não são. Mas podiam ser. Podiam, por acaso falhei. Agora que estou a pensar, devia ter trazido.
0: Falhaste.
1: Era muito mais giro.
0: É de que cor?
1: Não sei. Mesmo que soubesse, não ia dizer. É segredo.
0: Aposto que é rosa.
1: É. Está bonita a rosa, está. A rosa arredonda a saia.
0: Ai, meu Deus. Passa pelo grupo do Facebook Fieis do Tabito. Ouves agora a Tate McRae. Logo depois temos os 4:30 na RFM.

0: Chama-se Dancemos um Slow, são as 4h30 a tocar na RPM. 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Atenção que há um acidente na Caril em direção a Sacavém, em Olival Basto. Está a condicionar o trânsito desde a Pontinha. Há demora na segunda circular em direção a Sacavém, entre o Estádio da Luz e as Calvanas. No sentido contrário, também há demora entre o Relógio e o Campo Grande. Há paragens no IC19 entre Alfragide e Amadora. E atenção que os acessos norte da Ponte 25 de Abril estão a complicar a partir de Campolide. Já a norte, a VCI em direção à Rábida está com abrandamentos entre Bom Joia e A3 e mais à frente entre o Francos e a Ponte. No sentido inverso, há demora entre a Alvorada e a A3. A A3 também demorada desde a circunvalação para a VCI e a Avenida AEP com paragens nos dois sentidos. Vamos ao tempo para amanhã?
1: É bom que já estejas preparado para a onda de calor que vai acontecer na próxima semana, assim acima dos 40 graus para ferver mesmo, mas um problema de cada vez. Amanhã céu pouco nublado ou limpo, um pouco por todo o país. Aguaceiros em Ponta Delgada e céu nublado no Funchal.
0: Sim, senhor, atenção, na próxima quarta-feira temos um montante gigante dentro da mala, 71.111 €. Atenção, que este valor não aparece todos os dias.
1: Pois não, mas tens de ligar, não é? Só aparece a quem liga. Liga 761-10-10-10. O custo da chamada é de 1 € mais IVA e o prémio é entregue em cartão.
0: Se receberes uma chamada quarta-feira às 9h15, só queremos que atendas e que digas o valor que está lá dentro em euros.
1: 71.111 €.
0: Já a seguir, Let Me Be, de Second Voice.
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0: Muito boa tarde com a RFM. Está na altura de jogarmos ao Que Barulho é Este com a 121 no coração do bairro para melhor o aconselhar.
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0: Já temos alguém connosco, vamos conhecer o nosso ouvinte. Olá, muito boa tarde, como te chamas?
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2: Está tudo doido hoje, bem tudo isso para sexta.
0: Não é? Olá, como te chamas?
3: Nuno.
0: Nuno quê?
3: Nuno Augusto.
0: Augusto, e és de onde?
3: Leiria.
0: Leiria, sim senhor. Olha, está bonzinho?
3: Está tudo bem.
0: O que é que fazes da vida?
3: O que é que faço da vida? Faço direção de obra.
2: Direção da obra. Nossa. O homem está ali só no fundo a ver se está tudo bem feito.
3: Às vezes.
2: Às vezes. Outras vezes tem mesmo que ir lá fazer também.
3: Às vezes temos que ir lá fazer.
2: Pois.
0: Quanto é que achas que vai ficar no que toca ao resultado deste jogo?
3: Eu diria uns 2-0 para Portugal.
2: Vamos!
0: 2-0 para Portugal, sim senhor, meu caro. Olha, então vamos lá, sem perdermos muito tempo, nós vamos passar o barulho. Estás confiante?
3: Muito, é a primeira vez.
2: Olha, muito, é assim mesmo.
0: Está muito confiante.
2: Podes ter aquela sorte principiante, acertar logo à primeira, vamos ver.
3: Vamos ver.
0: Só pedimos um palpite depois em 15 segundos, está bem?
3: Ok.
0: Vamos lá então. Vamos a isso, Nuno Augusto de Leiria, que barulho é este?
3: Epá, eu acho que é para usar um bloco daqueles de notas de apontamento, aqueles blocos pequeninos, deixar cair assim na mesa.
0: Deixar cair um bloquinho na mesa, não é?
3: É, aqueles pequeninos, tipo post-it.
0: Sim. Ora bem, palpite bloqueando.
2: Primeira parte já está.
0: É verdade, sim senhor.
2: Agora, falta o resto.
0: Falta o resto.
2: Será que está certo ou está errado?
0: Olha que... Nuno Augusto, a Catarina Moreira veio hoje vestida de vermelho. Que curiosamente é a cor do botão que vou...
2: Porque é o errado.
0: Yeah.
2: Pois.
3: Não faz mal. Fica para a próxima.
2: Não foi desta. Mas olha, tenta mais vezes. Não pensa assim, aí não consegui a primeira, não vou tentar. Sim. Mais. Não, tenta mais.
3: Exatamente. Não, vou continuar a tentar.
2: Boa. Muito obrigada.
3: Obrigado.
0: Beijinhos.
3: E boa tarde. Obrigado.
0: Obrigado.
2: Obrigada.
0: Tenta a tua sorte na próxima hora. É mais uma tiragem que vamos ter aqui no tablet.

0: do ténis. O jogador da NBA é o Victor. O Victor Wembanyama. Wembanyama. Wembanyama.
1: Tá,

0: Nós não escorregamos.
1: Aliás, sempre. A gente escorrega, mas não cai. A gente escorrega, mas não cai.
0: Mas olha, Michael Phelps, quantos seguidores é que tem o Michael Phelps no Instagram? Eu não sei.
1: Menos do que o Vozinha.
0: Tem menos que o Vozinha neste momento.
1: Não sei, mas assim, acho que sim.
0: A questão é, o Vozinha.
1: O Vozinha é o

0: É?
1: Por falar em contas,
0: por
1: não é?
0: Por falar em contas. Já daqui a nadinha, para ti que queres poupar.
1: Porque é no poupar que está o ganho.
0: Nós temos aqui umas dicas impressionantes e mais um episódio com o João Rodrigues dos Santos e também a Inês Bento. Fica atento ao tablet daqui a pouco.
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0: Bom, graças.

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1: João, quando se fala em minimalismo financeiro, isso significa viver sempre com pouco dinheiro e cortar em tudo?
2: Não necessariamente, Inês. Minimalismo financeiro não é privação nem viver sem conforto. É viver com aquilo que realmente faz sentido para ti e deixar de gastar dinheiro em coisas que não trazem utilidade, tranquilidade ou felicidade verdadeira. Muitas vezes acumulamos despesas quase sem perceber. Subscrições esquecidas, compras por impulso, roupas que raramente usamos, gadgets que parecem importantes no momento, mas acabam numa gaveta poucos dias depois. E o problema é que estes pequenos gastos

0: adquiridos ao longo do tempo podem pesar bastante no orçamento. O minimalismo financeiro ajuda precisamente a criar consciência. Em vez de gastar automaticamente, passamos a decidir melhor para onde vai o dinheiro. Não significa deixar de aproveitar a vida, viajar ou sair com amigos. Significa apenas gastar de forma mais intencional e alinhada com as prioridades de cada pessoa. E há outra vantagem importante. Quando reduzimos o excesso, também reduzimos o stress financeiro. Há menos contas desnecessárias, menos desperdício e mais clareza sobre aquilo que realmente valorizamos. No fundo, Inês, minimalismo financeiro não é ter menos por obrigação, é gastar melhor para viver com mais tranquilidade e liberdade.
1: Não se trata de cortar prazer à força, mas de evitar gastos sem sentido e dar mais valor ao que realmente importa. Obrigada, João. Nós voltamos em breve com mais um episódio de O Dinheiro Não Cai do Céu, aqui na RFM.
2: Atenção, já a seguir temos o trânsito, o tempo e as notícias. 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
8: João, quando se fala em minimalismo financeiro, isso significa viver sempre com pouco dinheiro e cortar em tudo?
9: Não necessariamente, Inês. Minimalismo financeiro não é privação nem viver sem conforto. É viver com aquilo que realmente faz sentido para ti e deixar de gastar dinheiro em coisas que não trazem utilidade, tranquilidade ou felicidade verdadeira. Muitas vezes acumulamos despesas quase sem perceber. Subscrições esquecidas, compras por impulso, roupas que raramente usamos, gadgets que parecem importantes no momento mas acabam numa gaveta poucos dias depois, e o problema é que estes pequenos gastos, repetidos ao longo do tempo, podem pesar bastante no orçamento. O minimalismo financeiro ajuda precisamente a criar consciência. Em vez de gastar automaticamente, passamos a decidir melhor para onde vai o dinheiro. Não significa deixar de aproveitar a vida, viajar ou sair com amigos. Significa apenas gastar de forma mais intencional e alinhada com as prioridades de cada pessoa. E há outra vantagem importante. Quando reduzimos o excesso, também reduzimos o stress financeiro. Há menos contas desnecessárias, menos desperdício e mais clareza sobre aquilo que realmente valorizamos. No fundo, Inês, minimalismo financeiro não é ter menos por obrigação, é gastar melhor para viver com mais tranquilidade e liberdade.
8: Não se trata de cortar prazer à força, mas de evitar gastos sem sentido e dar mais valor ao que realmente importa. Obrigada, João. Nós voltamos em breve com mais um episódio de O Dinheiro Não Cai do Céu, aqui na RFM.
10: Ora, muito bem, neste momento.

0: É muito este, e apanhou aqui a fase do trânsito, mas não podíamos deixar escapar. De facto, o hino de Portugal, naquele que vai ser o primeiro jogo da nossa seleção contra o Congo. 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Atenção que há uma avaria na Cril em direção a Sacavém, no túnel de Benfica, com paragens desde Alfragide. Há também demora na segunda circular em direção a Sacavém, entre o Estádio da Luz e as Calvanas. No sentido contrário, há demora entre o Relógio e o Campo Grande. Há paragens no IC19 entre Pinamanique e Queluz. E a ponte 25 de Abril a partir de Sete Rios, com complicações nos acessos norte. Já no Porto, a VCI em direção à Rábida está com abrandamentos entre Bonjoia e A3, e mais à frente entre o Amial e a Ponte. No sentido inverso, há demora entre a Furada e A3. A A3 também demorada desde o Nodo A4 para a VCI, e a Avenida AEP com paragens nos dois sentidos. Catarina Moreira, como estamos de tempo para amanhã?
1: Amanhã, céu pouco nublado ou limpo, um pouco por todo o país, aguaceiros em Ponta Delgada e céu nublado no Funchal. E na próxima semana vem aí uma onda de calor acima dos 40 graus.
0: Sim, senhoras, notícias com a Ana Paula Santos. A seguir a isto,
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6: Olá, boa tarde. Está quase tudo a postos no estádio de Houston para o Portugal-República Democrática do Congo. Está por minutos o apito do árbitro Abdul Rahman Al-Jassin, do Qatar, para o início do jogo entre Portugal e a República Democrática do Congo. É a estreia de Portugal no Campeonato do Mundo das Américas. Também é a primeira vez na história que as duas seleções se defrontam. Este é o primeiro jogo do dia. Às 9 da noite jogam Inglaterra-Croácia, à meia-noite Gana-Panamá, e já de madrugada, às 3 da manhã, é o outro encontro do Grupo de Portugal, o Uzbequistão Colômbia. Condenado a 21 anos de cadeia, o homem acusado de matar um jovem de 19 anos em Braga. O crime ocorreu em abril do ano passado. A vítima foi morta à facada junto ao bar académico da cidade. Ao arguido brasileiro e com 28 anos, o tribunal aplicou ainda a pena acessória de expulsão de Portugal após o cumprimento da pena.
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0: A menos de 2 minutos para o arranque do jogo de Portugal frente ao Congo. É o primeiro jogo do Portugal no que toca ao Mundial 2026, e nós por aqui vamos acompanhar, não é? E ver o que é que se espera da próxima hora e meia, não é?
1: Ai, eu já estou nervosa.
0: Também eu.
1: Ai, que estou-me aqui que não me aguento, já vou começar a roer as unhas.
0: Vai ficar também atento ao RFM, até porque nós temos que barulho a este e outras novidades também a não perder. Hélder Tavares e Catarina Moreira contigo, junta-se a nós, até de McRae, logo depois, 21 Pilots.

0: frente à República Dominicana do Congo. Atenção, Catarina Moreira, por aqui nós
1: República
0: temos...
1: República Democrática do Democrática, Congo,
0: exatamente, é isso mesmo. República Democrática,
1: isso,
0: não sei o que é disso, Dominicana.
1: Eu era pensar... o meu criatório, era na República Dominicana.
0: Eu também,
1: Dominicana,
0: sabes, imagina, está calor, eu quero ir de férias. Eu quero ir para a República Dominicana.
1: Não é hoje. Hoje esquece de trabalhar pelo menos até à jeito. E temos um jogo para ganhar. Vamos embora.
0: É isso mesmo. Por aqui também está na altura de jogarmos ao Que Barulho É Este com a Century 21 no coração do bairro. Para melhor o aconselhar, atenção, é a segunda tiragem hoje no Tabunito. No fundo, queremos perceber se afinal temos ouvintes desse lado a ouvir a RFM ou se está tudo atento a este jogo, não é?
1: Sim, nós queremos malta a ouvir. Eu sei que também querem saber como é que está o resultado, mas a RFM é sempre a melhor companhia. Até porque temos 2.150 euros, já aumentou.
0: Exatamente. Ora, tudo o que tens de fazer é ouvir o barulho com atenção, logo depois ligar para cá através do 213814540, volta a repetir, 213814540. Vamos então ao barulho?
1: Vamos.
0: Aquele barulho que é muito rápido, não é?
1: É.
0: É isto? Pronto.
1: É muito difícil mesmo.
0: Vamos lá, se tivermos alguém desse lado, 213814540, enquanto se ouve por aqui, Bibi Rexha, chama-se New Religion.

0: peça, desculpa, mas é golo!
1: É golo! O primeiro salão, agora. João Neves. Ai, meu Deus.
0: Maravilha, João Neves. Maravilha, maravilha, maravilha.
1: Marca o primeiro. Bibi Rexha, arrasa.
0: Agora é tua.

0: Ou então também pode ser fino. Fino. É malta do norte que gosta mais desta versão,
1: não é? Eu prefiro fino.
0: Fino, fino. Bom regresso a casa com o Tabonete, Hélder Tavares e Catarina Moreira por cá. 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

0: Para tocar na RFM, bom regresso a casa com o Tamnito. 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Atenção, mantém-se uma avaria na Cril em direção a Sacavém, no túnel de Benfica, com paragens desde Alfragide. Há demora na segunda circular em direção a Sacavém, entre o Estádio da Luz e as Calvanas. No sentido contrário, há também demora entre o Relógio e o Campo Grande. Paragens no IC19 entre Alfragide e Queluz. E os acessos norte da ponte 25 de Abril estão a complicar a partir de Sete Rios. Já no Porto, a VCI em direção à Rábida está com abrandamentos entre Bonjoia e A3. E mais à frente, entre o Amial e a Ponte. No sentido inverso, há abrandamentos entre a Afurada e a A3. A A3 demorada desde o nó da A4 para a VCI e a Avenida AEP com paragens nos dois sentidos. Catarina Moreira, como estamos de tempo para amanhã?
1: Amanhã, céu pouco nublado, limpo, um pouco por todo o país. Aguaceiros em Ponta Delgada e céu nublado no Funchal.
0: Sim, senhores. Voltamos a cumprir o tempo e, consequentemente, o trânsito dentro de meia hora. Para já, que horas são?
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0: Fica atento, até porque daqui a pouco chegamos ao Que Barulho É Este com a 121 no coração do bairro. Para melhor o aconselhar, para já, Portugal ganha 1-0 ao Congo. Já a seguir, Carolina de Deus.
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0: Ora, vamos conhecer a nossa ouvinte. Olá, muito boa tarde, como te chamas?
2: Olá, Jéssica Fragoso.
0: Jéssica Fragoso, és de onde?
2: Cascais.
3: És familiar do Paulo Fragoso?
2: Não.
3: Podia ser.
0: Podia ser, é verdade.
2: Já era mesmo com ele aí, mas não.
0: Boa, boa, podia ser. Estás bem disposta?
2: Sempre.
0: O que é que estás a fazer neste momento?
2: Estou a ver o treino do meu filho.
0: O treino do teu filho?
3: Ele joga o quê?
2: Joga futebol.
3: Ah. Está tudo dedicado ao futebol, não é? Ou dos filhos ou da seleção nacional?
0: Mas realmente, podendo ter alguma consideração para com o teu filho e os colegas, não é?
3: Claro.
2: Pois, ele bem queria ver o jogo.
3: Coitadinho. Vai ter que puxar para trás depois.
0: Exato. Olha, vamos lá jogar?
2: Sim.
0: Isto é muito simples, vamos passar novamente o barulho, logo depois pedimos-te um palpite em 15 segundos, está bem?
2: Ok.
0: Vamos lá então. Jéssica Fragoso de Cascais, 15 segundos a partir deste momento, que barulho é este?
2: Fechar uma caixa.
0: Fechar uma caixa, dizes tu?
3: Fechar uma caixa.
0: Muito bem, nós fechamos. Bob, está bloqueado. Fechar
2: é
0: uma
2: muito
0: caixa.
2: Rápido.
0: É?
2: É muito rápido.
0: É muito rápido, não é fácil, não é? Também se fosse fácil, estavam cá outros, não é?
3: É verdade, Helder, falaste muito bem.
0: Pronto. Olha, queríamos muito dar-te este dinheiro, mas.
3: Oh.
0: Não é desta.
3: Mas tenta mais vezes.
2: Certo, vou
3: acredita.
0: Olha, um beijinho grande, sim.
2: Obrigada.
3: Beijinhos. Fica bem.
2: Obrigada, Deus.
0: Fica atento à próxima tiragem do Que Barulho é Este? Acontece já amanhã, bem cedo, no Café da Manhã.

0: de paixão, não é?
1: E que é espetacular. Hoje a emissão do Café da Manhã foi uma emissão diferente.
0: Sim.
1: E por isso não tivemos episódio novo, mas todos os dias há um episódio novo no Café da Manhã e nós aqui no Tá Bonito passamos sempre um excerto. Hoje não há excerto porque não houve episódio novo. É assim.
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0: Tem uma ótima tarde de quarta-feira com a RFM e assim terminamos o tablete com o grande Bad Bunny. Nós voltamos amanhã a partir das 4. Entretanto, já cá está a nossa Joana Cruz. Estávamos aqui especados a ver os...
1: Ai, nós estamos colados, nós estamos concentradíssimos.
2: Está tudo maluco a ver a bola.
1: Quanto é que achas que vai ficar, Joana?
2: Eu acho que basta 2-0, só mais um, só para garantir, não é?
1: Para relaxarmos.
0: Sim, senhor, mantém-te bem colado. Ao da Joana, já que a Joana Cruz contigo até às 10. Beijinhos,
1: viram por Deus.
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15: E ao intervalo, Portugal está um igual com o Congo. Vamos lá virar isto, meus senhores. Para já, boa viagem com a RFM, 7 minutos das 7 com spoticar.pt, marca de carros usados. Atenção à Cril, em direção a Sacavém, há uma avaria no túnel de Benfica e há paragens desde Alfragide. Quanto à segunda circular, as lentidões habituais para lá e para cá. No IC19, um incidente em direção a Lisboa, ali na zona de Rio de Moro. E no sentido inverso, os abrandamentos estão entre Alfragide e Queluz. Quanto à AVCI para a Rábida, é devagar entre o Dragão e a A3, mais à frente da Perlada à Ponte. A A3 ainda demorada desde o nó da A4 para a AVCI. A Avenida AEP a parar nos dois sentidos. Máximas para amanhã, com o céu mesmo assim um pouco nublado no litoral norte. 22 a máxima no Porto e em Ponta Delgada. 31 em Lisboa e Faro, 24 no Funchal. As principais notícias com a RFM e o José Carlos Silva, já daqui a pouco.
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19: Viva, boa tarde, sou José Carlos Silva. Portugal empatado a uma bola frente à República Democrática do Congo na sua estreia no Mundial de 2026. Por Portugal marcou ao minuto 6 João Neves. É a estreia da Seleção Nacional de Futebol em Houston, no Texas. A partida está ao intervalo. O presidente dos Estados Unidos admite manter-se na Europa até sexta-feira, após a reunião de dois dias do G7, que hoje terminou, para pessoalmente assinar um memorando de entendimento com o Irão. O documento admite por seu lado, o porta-voz do Ministério dos Negócios Estrangeiros de Irão, poderá ainda ser assinado pelo presidente iraniano, mas nada está fechado. O governo confirma que está a preparar um projeto de criação de taxas sobre os lucros Encontros Extraordinários de Empresas Energéticas. O documento será depois enviado para a Assembleia da República. Declarações do Primeiro-Ministro Luís Montenegro no Parlamento no debate de preparação do Conselho Europeu. Ainda no Parlamento, o LIVRE avançou com o requerimento com caráter obrigatório para ouvir com urgência a Ministra do Trabalho, Solidariedade e Segurança Social e outras entidades sobre a prestação social única. Fica bem com a RFM, com a Joana Cruz e o da Joana.
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15: Faz boa viagem com a RFM, não sei se estás por aí ou se já está tudo desligado no jogo de Portugal. Olha, por aqui na RFM garantimos que a bola também nunca para. Comigo Joana Cruz, a partir de agora isto é o da Joana e viva Portugal!

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Pois é, e Portugal está a estrear-se então a participar no Mundial em Houston. Pois é, ao que parece tivemos 80% de posse de bola, mas temos um empate agora nesta segunda parte que já começou. Entrou Francisco Conceição, Bernardo Silva ficou a descansar. Não sei se tu estás a acompanhar o jogo também, se não por aqui, olha, também te vou dizendo mais ou menos o que é que se passa daquilo que vou vendo e tal. E mais de resto é esperar que este empate vire pelo menos num 2-1 para Portugal, não é? Porque, enfim, a pessoa quer começar com o pé direito, a modos que, mas enfim, se estás numa de não ver o jogo, está bom para ir ao supermercado, não é? Para voltar para casa calmamente, vamos lá, com a RFM e as grandes músicas por aqui, essas já sabes que também nunca faltam. Agora

FM, muito boa tarde, já são 7:18, Portugal continua empatado, 1-1, isto continua aqui a haver muitos nervos, não é, derivado que não está a acontecer nada neste jogo de diferente para virar este resultado, mas bom, vamos andando. E não te esqueças, por aqui na RFM, de segunda a sexta, no Café da Manhã, Porchat GPT, Fábio Porchat, que hoje acredito que seja também português, não é? É sempre aqui no Café da Manhã.

0: 7:30 da tarde, faz boa viagem com a RFM e a esta hora também com spoticar.pt, marca de carros usados. Ora, no Porto está tudo tranquilo a esta hora. I wonder why, não é? Está tudo a andar, está tudo paradinho a ver a bola. Segunda circular, mesmo assim, ainda abranda ali à passagem pelo Campo Grande nos dois sentidos. No IC19 ainda mal está ali um bocadinho presa em direção a Lisboa por causa do incidente em Rio de Moro. O trânsito está lento desde o Cacém. No sentido inverso do IC19, a demora é de Alfragide a Queluz. Ora, estamos com 66 minutos de jogo entre Portugal e o Congo. Continua um igual, ok? Boa viagem com a RFM e também com Alves Bandeira. 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O que é que se passou? Fomos fazer o que ainda não foi feito. Juntámos RFM, Renascença, Mega Hits, Rádio Comercial, Cidade e M80. 6 rádios reunidas na Cidade do Futebol. Com a visita especial do Éder, tudo de camisola vestida para dar força a Portugal. Olha, eu também estou aqui com a minha camisolinha vestida, a ver se isto muda, mas continua um igual no marcador a esta hora. Boa!
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0: Quem está ainda a acertar no que barulho é este da RFM com 121 no coração do bairro para melhor o aconselhar? É um barulho novo, mais curtinho. Será que estás a conseguir ter um palpite certeiro do que será? Voltamos a jogar amanhã e começamos nos 2.280 euros. Vai consultando os palpites errados em rfm.pt ou na nossa app, ok? As notícias já a seguir com José Carlos Silva. Eu sou a Joana Cruz, na RFM Estel da Joana. Até às 10.
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8: Viva, boa noite, sou José Carlos Silva, está a cair o pano no Portugal, República Democrática do Congo. A partida está no primeiro dos 5 minutos de descontos, no marcador há um empate a uma bola por Portugal, marcou João Neves. Às 22h30 a seleção viaja de regresso a Palm Beach para o Hotel Quartel-General da Seleção nos Estados Unidos. Prolongar a guerra no Médio Oriente poderia conduzir a uma catástrofe económica, admitiu o Presidente dos Estados Unidos, que sublinhou querer evitar este cenário. Declarações no fim da cimeira do G7 em Evian-le-Bain. Donald Trump admitiu ainda que poderá ficar na Europa até sexta-feira para pessoalmente rubricar o memorando de entendimento com o Irão. O documento poderá também ser assinado pelo presidente iraniano. Foi condenado a 21 anos e meio de prisão e à expulsão o cidadão brasileiro acusado de matar um jovem de 19 anos em Braga. O crime aconteceu em abril do ano passado. A vítima foi morta à facada junto do bar académico. O Ministério Público acusa Paulo Abreu dos Santos, ex-adjunto da antiga Ministra da Justiça, Catarina Sarmento e Castro, de quase 8 mil crimes de pornografia sobre menores e dois de abuso sexual de crianças. Fica com a Joana Cruz, na RFM.
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10: Vamos lá então para mais 10 músicas seguidas por aqui na RFM. Comigo Joana Cruz e o Matias Damasio, o Ed Sheeran, o Zayn, Harry Styles, enfim, são muitas e bem boas. Comermos ainda.

RFM, 8 horas, 7 minutos, empate de Portugal, o jogo acabou. Isto está a ser o Mundial dos Underdogs. Tu queres ver? Zayn, por agora, nestas 10 músicas seguidas.

Muito boa noite, desenjoando agora um bocadinho de mundial. Vamos falar de flores. Lembrei-me agora de te dizer esta, porque eu não fazia ideia que isto existia. Mas fica a dica, porque ao que parece, em Viena do Castelo há um icónico campo de girassóis, uma das minhas flores favoritas. E este campo de girassóis vai reabrir esta sexta-feira, ok? É só aparecer ali pelo o Parque de Girassóis em Viena do Castelo, na Quinta da Pedaginha. É todo um campo que eu estava a ver fotografias e eu pensei, isto é lindo de morrer, ok? Ali perto da Praia da Arda, em Afife. E, portanto, a partir de sexta-feira até ao final do mês, a entrada é livre, não é preciso marcação e a pessoa pode ir navegar pelo meio dos girassóis, que são daquelas flores lindas que parecem o sol sempre que estão abertas, não é? Porque aquilo, a partir de certa hora, elas fecham-se assim um bocadinho e depois, quando abre, é tudo lindo. Olha, achei bonito partilhar contigo este buquê de girassóis, está bom? RFM, muito boa noite, Joana Cruz contigo, isto é o da Joana.

0: Quarta-feira passada, semana acabada, é um tirinho até ao fim de semana. Fim de semana de Rock in Rio, hein? Não te esqueças, é o primeiro. Já daqui a pouco, Summer, para ouvires?
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que o amor te salve esta noite, porque esta manhã não salvou a pessoa que não atendeu para jogar o grandioso jogo da mala da RFM. Como é que é possível? Dava mais de 50 mil euros em jogo. Bom, para a semana há mais e são de facto mais euros. 71.111 euros. O que é isto, minha Nossa Senhora? Inscreve-te já. 761 10 10 10 é 1 euro mais IVA.

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20: Viva, boa noite, sou o José Carlos Silva. Portugal estreia-se no Mundial de Futebol 2026 com um empate. Empata uma bola frente à República Democrática do Congo por Portugal, marcou João Neves ao minuto 6. Ora, no final da partida, o selecionador nacional, Roberto Martínez, disse que Portugal entrou muito bem no jogo, mas que marcar um golo cedo saldou-se com a falta de aproximação à área, o que deu oportunidades ao Congo, que é bom na bola parada. Agora, sublinha, é preciso avaliar. Contudo, indica que gostou da atitude da equipa e rematou que é melhor ter um desempenho assim na fase de grupos e melhorar do que o contrário. Sem operacionais, que até há pouco contavam com o apoio de 6 meios aéreos, estavam a combater um incêndio em zona de mato, em Barregão, Castelo de Vide, no distrito de Porto Alegre. O incêndio tinha há pouco uma frente ativa. Se não for assinado em 60 dias um acordo de paz com o Irão, não há problema. O Irão voltará a ser bombardeado. É desta forma que o presidente norte-americano, que participou na cimeira do G7 e se prepara para muito provavelmente, de forma pessoal, assinar um memorando de entendimento com o Teherão, ameaça o Irão se este não for além do memorando. Fica bem com a RFM e a Joana Cruz.
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23: Ainda bem que continuas por aí comigo, Joana Cruz. Isto é o da Joana até perto das 10. E 10 músicas seguidas é o que eu também tenho para ti. Para já com David Guetta, Teddy Swims, Stones and I. Adoro esta música. E tu também a conheces, não é? Gone, gone, gone.

Os Santa Maria já não podem cantar mais Eu Sei Tu És nos concertos. A sério? Dizem que por razões alheias à vontade deles não podem tocar esta música de 1988, 98 aliás, nos concertos, o que é uma pena.

Para a Filipa e para os Santa Maria, parece que há de haver questões legais aqui envolvido, não é isto, não é? Enfim, que a falésia do amor se mantenha. Mas olha, se por acaso vais ver um concerto dos Santa Maria, já sabes que esta não vai estar no alinhamento. Mas pronto, já matámos aqui uma saudadinha, não é? E em mês de Santos, gostamos muito de ouvir estas também. Não acaba.

Ao destino de Ofélia e ao destino de Portugal, que hoje não conseguiu escrever uma vitória no primeiro jogo do Mundial, mas bom, vamos devagarinho, vamos de lá chegar. Continuamos confiantes, não é? RFM, boa noite, agora com

músicas seguidas por aqui na RFM. Muito boa noite, Joana Cruz contigo. Isto é o da Joana, ainda com a Elisa e o Tiago Nogueira. Ainda Pablo Alvarã, mas para já, o meu norte é cantado aqui pela Matilde.

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0: às 5 de quarta-feira com a RFM, comigo Joana Cruz e para todas as Ritinhas, agora os à toa e os 6 dentes.
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0: Ana Pinheiro, contigo já daqui a pouco na RFM. Eu sou a Joana Cruz e estarei garantidamente de volta amanhã às 7. O da Joana liga-se sempre de segunda a sexta por aqui. No Instagram também estou disponível. Joana Cruz, não tem que saber. O José Carlos Silva fica contigo já a seguir com as principais notícias.
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23: Viva, boa noite, sou José Carlos Silva. Portugal não foi além do empate com a República Democrática do Congo. A estreia da Seleção Nacional de Futebol saldou-se por um empate a uma bola, apesar de João Neves ter marcado cedo, logo ao minuto 6. O selecionador nacional, Roberto Martínez, diz que agora é preciso avaliar, sendo que gostou da atitude da equipa. Terça-feira, Portugal enfrenta a seleção do Uzbequistão. Nesta altura está a decorrer o Inglaterra-Croácia no estádio de Dallas, em Arlington, nos Estados Unidos. Para já, o resultado ao intervalo, um empate a duas bolas. Está em resolução um incêndio em Barregão, Castelo de Vide, no distrito de Porto Alegre. Está a ser combatido por 100 operacionais e 31 meios aéreos consome uma zona de mato. A chuva caiu com força, acompanhada por vento forte esta tarde em várias localidades do país, como Taboaço e São João da Pesqueira, nas regiões Norte e Centro. Em Taboaço ficou destruída pela força do vento a estrutura do palco que deveria acolher as festas de São João. Nas redes sociais circulam imagens de ruas onde a água da chuva escorre com bastante rapidez. Há aviso laranja da meteorologia para Bragança, Viseu, Guarda e Vila Real para a possibilidade de trovoadas.
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28: Boa noite, boa quarta-feira. Tenho a certeza que foi um dia com muita coisa a acontecer também para ti. Portanto, agora, para descansar um bocadinho, vamos a 10 músicas seguidas aqui na RFM. Sou a Ana Pinheiro, até à meia-noite. Conta com a minha companhia deste lado. E agora também com The Second Voice, Maru, Niall Horan. E daqui a pouco vais ouvir também a música oficial deste Mundial. Tudo aqui na Rádio das Grandes Músicas.

Boa noite com a RFM e as nossas 10 músicas seguidas. Já a seguir vais ouvir a música oficial deste Mundial e já estamos com os olhos postos no próximo jogo de Portugal. Vai ser na terça-feira, outra vez às 6 da tarde, contra o Uzbequistão. Portanto, combina já com os teus amigos onde é que vão ver o próximo jogo.

Os 4 e meia na RFM, não esquecer que eles estão confirmados no próximo espetáculo da tua rádio. Que grandioso espetáculo é este, dia 17 de outubro no Porto. Os bilhetes estão à venda. E depois de um slow, vamos agora um bocadinho à disco de Madonna e Sabrina Carpenter.

0: Esta foi para desfilares até ao fim de semana, assim muito rápido. Lady Gaga a fechar estas 10 músicas seguidas na RFM. E o Ana Pinheiro, tenho uma notícia incrível para partilhar contigo. 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A seguir, Madison Beer.
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0: tarde.
1: Boa noite, estás com as grandes músicas da RFM. Agora mergulhamos no novo álbum de Olivia Rodrigo. Se gostas da banda The Cure, é provável que gostes do novo álbum dela. Tem uma forte influência do rock alternativo e também daquela new wave dos anos 80. Ficas com uma das músicas, Drop Dead.

0: Boa noite, estás comigo, Ana Pinheiro. Daqui a pouco, logo depois de atualizarmos as notícias, trago-te mais 10 músicas seguidas. E gravámos hoje dois episódios da nossa rádio novela Cataplana de Paixão ao vivo, sobretudos dos que ganharam o passatempo para assistir, mas tu vais poder ouvir e ver muito em breve estes dois episódios nos sítios do costume, nas plataformas de streaming, no nosso site rfm.pt e todos os dias ouvir no café da manhã da RFM às 8h50. Se ainda não começaste a ouvir, vais muito a tempo, tens imensos episódios para ouvir. Olha, eu gosto muito de começar a ver uma série quando ela já acabou, assim não tenho de esperar por episódios novos.
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22: Viva, boa noite, sou o José Carlos Silva. Portugal empatou contra a República Democrática do Congo. Empata uma bola, um resultado abaixo das expectativas. De resto, estatisticamente, Portugal não rematou tão poucas vezes no Mundial desde há 16 anos, quando defrontou a Costa do Marfim. Cristiano Ronaldo hoje só tocou na bola 12 vezes. CR7 nas redes sociais diz que o futebol é isto, que podíamos ter ganho, mas também podíamos ter perdido. Já o selecionador nacional, Roberto Martínez, diz que agora é preciso analisar o jogo, mas ficou satisfeito com a atitude da seleção. Portugal volta a entrar em campo terça-feira frente ao Uzbequistão. Noutra partida do dia, a Inglaterra está a vencer por 4-2 à seleção da Croácia. Ninguém pode ficar a dormir na forma, é o que diz o Primeiro-Ministro, que considera essencial que se preparem para concorrer ao Fundo Europeu de Competitividade, Governo, Empresas e Universidades. Declarações durante o debate parlamentar de preparação do Conselho Europeu da manhã e sexta-feira, em que vai estar em discussão o próximo orçamento da União Europeia. Fica bem com a RFM e a Ana Pinheiro.
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0: E continuamos por aqui até à meia-noite. Eu, Ana Pinheiro, tu e as nossas 10 músicas seguidas aqui na RFM. Podia ser o título de um filme, não é? Que belo serão! E sabes a que é que eu estive a dedicar? Também foi um belo serão. Um bocadinho do meu dia de hoje. Se calhar andas a adiar isso também. Fazer unsubscribe, cancelar a subscrição de uma data de newsletters de marcas que eu tinha no meu e-mail e que fazem às vezes com que eu não veja e-mails verdadeiramente importantes. Porque há marcas que que mandam de vez em quando, mas há outras muito, muito, muito chatas, não é? Antrix, agora na RFM.

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1: Muito boa noite, estás com 10 músicas seguidas aqui na RFM e comigo Ana Pinheiro. As próximas são espetaculares, como todas as outras, mas eu gosto muito de duas músicas que vais ouvir a seguir: Ray com Where Is My Husband e também Beyoncé com Listen. Entretanto, já vamos a mais de metade da semana, começa tudo a pensar nos planos de fim de semana. E não sei se já chegaste a esta idade, mas há uma idade em que nós deixamos de perguntar onde é que é a festa e começamos a perguntar se há estacionamento. E isto torna-se um deal breaker com a idade, para saber se vamos ou não vamos a esse evento. Temper City agora na RFM com Self Aware.

0: Amamos um bom clássico. De 0 a 10, como é que foi esse falsete aí no carro? Agora, em 10 músicas seguidas na RFM, Freya Sky com Silent Treatment.
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0: Estas 10 músicas seguidas na RFM. Boa noite, já a seguir Bibi Rexha, passam por aqui também, daqui a pouco os Maroon 5. E eu tenho uma ótima novidade para partilhar contigo. O famoso festival fundado por Robert De Niro, o Tribeca Festival, vai voltar a acontecer em Lisboa este ano. É já a terceira edição, é sinal que tem corrido muito mal. E vai voltar a ser com a RFM. Temos novas datas e nova localização. 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Vai ser de 10 a 13 de dezembro, na nossa Avenida da Liberdade.
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0: Estamos a viver os dias mais longos do ano. O verão começa já no próximo domingo. E se a tua noite ainda vai ser longa também, já a seguir tens o Oceano Pacífico da RFM com a Ana Colasso até às 2 da manhã. Só grandes músicas calmas. E antes disso, ainda a atualização das notícias. Eu, Ana Pinheiro, volto amanhã às 10 da noite. Um grande beijinho para ti.
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8: Olá, viva, boa noite. Sou José Carlos Silva. O Irão avisa, se Israel continuar a atacar o Líbano, está a ser violado um memorando de entendimento. O alerta é do porta-voz do Ministro dos Negócios Estrangeiros de Teherão, que considera que já começou o período de 60 dias para a assinatura de um acordo pós-memorando de entendimento. Revela ainda que os Estados Unidos estão comprometidos em remover todos os obstáculos para o Irão aceder aos fundos que estão congelados e que a partir de hoje o Irão pode começar a vender o seu petróleo por 60 dias. Pelo mesmo período, nenhuma parte deve aumentar a sua presença militar na região ou avançar com novas sanções. Ficou aquém das expectativas a seleção de futebol de Portugal. Não conseguiu hoje melhor que um empate a uma bola frente à República Democrática do Congo. As estatísticas apontam que Portugal não rematou tão poucas vezes no Mundial desde há 16 anos quanto defrontou a Costa do Marfim. E Cristiano Ronaldo só tocou na bola 12 vezes. Terça-feira, Portugal defrontou o Uzbequistão às 6 da tarde. A Associação Nacional de Municípios vai avançar com novo apoio para reforçar a distribuição de jornais em todo o país, especialmente em territórios de baixa densidade populacional. Fica bem com a RFM e com a Ana Coasso.
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plena maré baixa, com lua ainda muito nova, mas já em fase crescente. É assim que começa o Oceano Pacífico desta noite. 2 horas de grandes músicas calmas e alguma conversa. Boa noite, boa viagem. Estás com a RFM. Sou a Ana Colasso.

uns tempos perguntava o que é que fazes ao som do Oceano Pacífico da RFM. Uma dessas respostas veio de dois irmãos, armadores, que pescam ao largo de Aveiro. Enviaram um vídeo fabuloso que coloquei novamente no meu Instagram há pouco tempo. @AnaSColasso. No dia de ir à pesca, nada como dedicar as próximas músicas a quem está a pescar neste momento, ao som das grandes músicas calmas. Boa pesca!

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0: Hoje é dia de dar os parabéns a um dos maiores compositores vivos. Um dos maiores compositores de sempre. Paul McCartney. Faz hoje 84 anos. Baixista dos Beatles, com quem gravou 13 álbuns. A solo gravou outros 21. Lançou mais 3 álbuns de música clássica. Esteve na primeira edição do Rock in Rio Lisboa em 2004. E vamos ter outra edição já a partir de amanhã. Ainda este ano lançou um álbum com a sua história. Paul McCartney faz hoje 84 anos. Estás com o Oceano Pacífico na RFM.
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0: Na sua visita a Barcelona, o Papa Leão XIV visitou uma zona da cidade marcada pela pobreza e pela exclusão social. Foi ali que o Papa falou sobre o abandono de tantos idosos no tempo em que vivemos. Disse-nos o Papa: é isso que Jesus quer que façamos, cuidar e acompanhar os nossos avós na sua velhice, tal como eles um dia cuidaram de nós. Não permitamos que a solidão e o abandono se normalizem na vida dos idosos. Isso é muito triste. E ao referir-se à indiferença perante os mais pobres, o Papa partilhou: parece ter-se perdido o sentido da dignidade sagrada do ser humano. Pensa nisto e boa noite.
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A caminho do próximo exame, do fim de semana, das férias, a caminho de um tempo que eu espero que seja otimista, de crescimento e cheio de coisas boas, estás com o Oceano Pacífico.

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8: A segunda onda do Oceano Pacífico começa com Dermot Kennedy e a música Refugee. Avança logo depois para Quem Me Dera, de Marisa. Eu acredito que seja a música que estás mesmo a precisar de ouvir a esta hora.